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0: Olá, amigo, minha amiga, estamos chegando aqui para mais uma semana de trabalho ao seu lado, trazendo para você aí, para todos, né? Mais uma nova edição do programa O Homem e a Terra, serviço de comunicação do IDR Paraná, que é o Instituto de Desenvolvimento Rural do Paraná e a Par Emater. Aqui na produção e apresentação, tô eu, Abarildo Alba, conversando com você nesta segunda-feira de lua crescente, 21 de setembro de 2026. Data aí com várias celebrações, olha só, dia do fazendeiro, dia da árvore, dia internacional da paz, dia do adolescente, dia dos tios e de São Mateus. Anote aí para as suas orações, dia de São Mateus. E também se comemora hoje, né? O aniversário de Cambará, Malé, Joaquim Távora e São Mateus do Sul. Começamos aqui lembrando, né, que nesta próxima quinta-feira, dia 24, acontece lá na estação de pesquisa do IDR Paraná, antigo IAPAR, né, de Irati, acontece lá o segundo dia de campo sobre manejo do solo. Uma boa oportunidade, né, para você, meu amigo, para você, minha amiga, né, se encontrar com os pesquisadores do nosso instituto e também ver, isso que é legal, ver na prática diversas soluções tecnológicas que podem contribuir para a melhoria da fertilidade do solo, para a conservação deste mesmo solo e, claro, né, para o aumento da sua rentabilidade, para o aumento da rentabilidade das culturas que você desenvolve aí no seu sítio. Como já disse, esse dia de campo sobre manejo do solo acontece então nesta próxima quinta-feira, dia 24, na estação de pesquisa do IDR Paraná, antigo IAPAR de Irati, né, que fica no quilômetro 236 da rodovia BR-277. Ah, vamos ter esse evento em Irati, agora, né, na quinta, e depois, no dia 30, o mesmo assunto será debatido num encontro que acontece em Cambará, né, lá na Fazenda Santa Mônica e no sítio São Manuel. E você da região ali está convidado a participar também. É com o fim da obrigação, né, de vacinar os animais contra a febre aftosa, muitos criadores de gado de leite, gado de corte, né, têm deixado aí de lado também outras vacinas que continuam sendo importantes tanto para a saúde do rebanho quanto para o bolso do produtor, né? Então a gente vai agora tentar entender melhor toda esta situação, falando com um especialista no assunto. Vamos conversar com o médico veterinário Samuel Bessegato, que trabalha no IDR Paraná de Ampere. Tudo bem? Tudo tranquilo por aí, Samuel?
1: Tudo tranquilo.
0: Então, quais seriam as vacinas, Samuel, que não são obrigatórias, mas que o produtor deveria, nesta época aqui do ano, aplicar no seu rebanho, né, de gado de leite, também no gado de corte?
1: É um assunto bem interessante e bem pertinente para essa época, a questão das clostridioses. As clostridioses nada mais são que o carbunco, que o produtor conhece muito bem, o tétano, o botulismo, que afeta o rebanho de mamando a caducando. São doenças que podem afetar todo o rebanho e que tem uma letalidade muito alta. Depois que o animal contrai o clostridium, sua toxina, ele não dá a volta. É muito difícil contornar a volta nesses casos. Então a vacina para as clostridioses é muito interessante para essa época do ano. E claro, como que é essa vacina? É uma vacina que tu faz dose e reforço com 21 dias em animais que nunca foram vacinados, e animais que já foram vacinados, você faz uma dose anual pelo menos. Tem gente recomendando até a cada 6 meses, mas uma dose anual já é interessante para que a gente tenha imunidade sem demais, pois como eu falei, é muito complicado o tratamento, são doenças muito rápidas, agressivas e com uma letalidade muito alta. O produtor conhece, já teve caso de vizinho, de amigo, de ouvir falar de animais que morreram por carbunco, a dita morte súbita, ou senão animais com tétano, animais com botulismo. E como pode afetar todas as idades, então é bem interessante que a gente vacine as mães, e chegando na idade recomendada, vacine os bezerros também, que pode ser ali a partir dos 4 meses de idade, você já está vacinando os bezerros, bezerras, para a gente garantir a proteção do rebanho contra essas enfermidades que são muito complicadas.
0: E é uma vacina fácil de ser encontrada no mercado?
1: Então, é muito fácil de achar vacina para carbunco. Toda agropecuária tem praticamente. E assim, única coisa que o produtor deve ter um cuidado na hora de escolher essa vacina. Porque como é para clostridioses, ela pode ter diferentes combinações. Tem vacinas mais simples, que pega, digamos, só o carbúnculo mesmo, que tem a variação da gangrena gasosa, morte súbita, enterotoxemia, ou que pega o tétano junto, ou senão só o botulismo junto. Mas tem vacinas, por isso que é interessante o produtor prestar atenção, para escolher as vacinas que já pega todos os ditos carbúnculo, mas que tenham também as clostridioses, que são tétano, botulismo, estejam todas agregadas na mesma vacina. Se não é possível achar todas elas agregadas na mesma vacina, que pegue mais de uma vacina, mas garanta a produção contra todas essas clostridioses.
0: E o custo dessa vacina, Samuel?
1: O valor dela, unitário, vamos dizer assim, o custo dela é barato, é uma vacina barata. Antigamente, a gente era mais comum se ouvir falar de carbúnculo e das vacinas para as clostridioses, porque geralmente o produtor, quando fechava para fazer a vacina da febre aftosa, já vacinava para o carbúnculo. Porém, hoje, como não existe mais a necessidade da vacinação obrigatória e não existe mais a vacinação para a febre aftosa, a gente acabou deixando um pouco de lado também de fazer as clostridioses, a vacina para o carbúnculo. Então é interessante que a gente volte, quem não está mais fazendo, mas que mantenha esse calendário de novembro ou maio, a hora que você vai atualizar seus animais, você vai ter que contar para fornecer os dados para dar par, já faça a vacina do carbúnculo, das clostridioses. Agora em novembro, outubro, novembro, faça as vacinas da clostridiose, faça a raiva, mantenha o seu rebanho com uma sanidade boa. E então, a gente, apesar de não ser uma vacina obrigatória, ela é de interesse econômico muito grande, pois como eu falei, o tratamento é praticamente inexistente, ou é muito difícil. Depois o animal se contaminar com tétano, botulismo, com as bactérias das clostridioses, é muito difícil você conseguir dar a volta através de medicação. Então, o importante nesses casos é a prevenção.
0: Valeu, Samuel, muito obrigado por conversar com a gente, né? Por atender esta nossa ligação, forte abraço, tudo de bom e até um outro dia.
1: Abração a todos aí, vamos seguir vigilante aí com as doenças aí do nosso rebanho aí, pra gente ter um rebanho saudável e referência como a gente sempre tem aqui no Paraná.
0: Conversamos aí com o médico veterinário, extensionista Samuel Bessegato, que trabalha no ITR Paraná de Ampere, região sudoeste do estado. Ele que falou da importância do produtor vacinar o seu rebanho de gado de leite, gado de corte, para prevenir clostridiose bovina, né? A clostridiose bovina, grupo de doenças bacterianas de alta letalidade, né? Provocam bastante mortalidade, que incluem o tétano, carbúnculo, o botulismo, entre outras. E agora vamos ver a situação de mercado das principais frutas colhidas nesta época do ano aqui no nosso estado, acessando o relatório com pesquisa de preços que a Ciasa divulgou nesta última quinta-feira, dia 17 de setembro. Passaremos para você, claro, os valores médios praticados então nesta mesma quinta-feira nas unidades regionais da Ciasa de Londrina e de Curitiba também. Primeiro vemos aqui a situação na Ciasa de Curitiba, onde o morango foi vendido por R$7,50, a bandeja com 300 gramas, a banana caturra de primeira R$50, a caixa com 20 quilos, R$2,50 o quilo, e a banana prata, mais valorizada que a banana caturra, com preço variando aí entre R$80 e R$140, a caixa com 20 quilos. Claro, sempre dependendo aí da qualidade do produto, né? Na Ciasa de Londrina, o abacate avocado, aquele abacate menorzinho, né? R$32 a caixa com 3 quilos. O abacate margarida, R$40 a caixa com 20 quilos, 2 o quilo. Laranja pera média, também a graúda, mesmo preço, R$30 a caixa com 20 quilos. Limão taiti médio, R$130 a caixa com 23 quilos. Uva benitaca, R$86 a caixa com 8 quilos, R$10,75 o quilo. E a goiaba vermelha, R$130 a caixa com 20 quilos, R$6,50 o quilo, portanto. Bom, era esse, né? O recado que a gente tinha para hoje. Vamos ficando por aqui, desejando, né? A todos vocês uma ótima segunda-feira, uma excelente semana de trabalho também e até amanhã, quando estaremos aqui de volta para conversar com você, trazer para você e para todos, né? Mais uma nova edição do programa O Homem e a Terra. Forte abraço para todo mundo, fiquem com Deus e até lá.

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5:20, está no ar o Cheiro da Terra e a sua Palote FM, iniciando daquele jeitão, sempre com a boa música no melhor carinho e sintonia pra você, meu parceiro. Então vem pra cá, você é meu convidado especial pra curtir a boa música e a programação mais do que maravilhosa aqui da sua Palote FM, viu? Obrigado pelo seu carinho, obrigado pela sua sintonia desde já. E você é meu convidado para curtir e fazer esta viagem na boa música sertaneja, moda de viola, a gaúchescaça, meu parceiro. Cheiro da Terra está no ar.

Neste dia da árvore, dia do fazendeiro e dia nacional de luta das pessoas com deficiência, dia mundial do mal de Alzheimer e dia internacional da paz das Nações Unidas, é dia 21 de setembro de 2026, segunda-feira. E antes de começarmos daquele jeitão, curtindo sempre a boa música no melhor carinho e sintonia aqui da sua Palote FM, você é meu parceiro e eu vou te passando qual é a previsão do tempo para hoje. Sol com muitas nuvens, de manhã chove forte à tarde e à noite. Temperatura na casa dos 19 a 27 graus, numa sensação térmica de 20 a 23. Chuva 27,1 milímetros. É muita chuva, viu? 88% de chance de chuva. Dia de lua crescente. Sol acorda às 6 horas e 22 minutos e adormece às 18 horas com 25. O vento é 13 km por hora e as rajadas podem chegar até 70 km por hora, parceiro. Não fica esperto. Amanhã também tem uma grande previsão de chuva aí, 26 milímetros. E daí depois suspende a chuva por bons dias. Então fica esperto, viu, meu parceiro? Fica esperto pra você aí não ficar de surpresa na chuva. Mas antes da gente começar, daquele jeitão com a boa música, eu dou uma boa faturada ali, eu já volto, mas você tá esperando, eu sei. Dizendo pra você que na direção geral é o Padre Lino Baggio, na direção executiva e administrativa o Frank Ariel Schiavini, e na locução com licença, bom dia, João Schnorenberger, por aqui, homem velho. Bom demais, o seu amigo das madrugadas, viu? Vem pra cá então curtir com a gente sempre a boa música. Eu dou um pulinho.

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0: 10:28 e nós vamos atendendo os nossos ouvintes. Alô, Ademir Maroni, bom dia, tudo certinho, tô no mas aí, homem velho. Bom demais, obrigado pelo seu carinho, obrigado pela sua sintonia. E você pede para rodar pra gente aí, para colocar primeiro o nome da família e o nome dele na oração. Mas para rodar com o Lourenço Lorival, produtor rural. Mas não tenho essa com o Lourenço Lorival, viu, homem velho? Cacei por tudo por aqui e não encontrei, mas encontrei ela com os serranos. Então vamos estar atendendo com essa aí. Alô, Dercisão! Alô, Sara, bom dia!
1: Bom dia, João, tudo bem?
0: Tudo certo.
1: Eu queria ouvir aí Barco de Papel. Manda lá pro Carlos, pra Creuza. Eles gostam dessa música. E uma boa segunda-feira pra ti, uma boa semana. Tudo de bom e um abração. Hein?
0: Abração aí também pra você, Dercy, Sara. Obrigado pelo carinho, pela sintonia de sempre.

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44 minutos. Alô, Marilde Moreira. Bom dia, João. Gostaria de pôr minha família em oração. A Marilde, o Ariel, o Thiago, a Taliana, Schneider Moreira. Gostaria também de pôr as famílias Moreira, Oliveira, Schneider, Librelato e Turra. João, sua família também está em minhas orações. Um dia abençoado a todos vocês da rádio. Obrigado, Marilde. Deus abençoe você e toda a sua família também. Tem um carinho mais do que especial. Obrigado pela parceria de sempre aí, viu? Bom demais. E a gente vai curtindo a boa música, sempre ligadinho aqui no Cheiro da Terra, viu? E vamos puxando o carreto com o Bruno Marrone. Bom demais, puxando aqui com Alçapão.

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6:01, chegamos na nossa oração da manhã. Os santos de hoje: Mateus, apóstolo e evangelista, Ifigênia Maura de Troias. O versículo de hoje é Mateus, capítulo 9, versículo 9. Jesus viu sentado junto ao balcão de pagamentos um homem de nome Mateus e lhes disse: segue-me.

0: você tenha um ótimo e abençoado dia na proteção do nosso Senhor Jesus Cristo, uma boa semana também, sempre no cuidado e carinho maternal da nossa Mãe Maria. Que você tenha um ótimo e abençoado dia. Vamos na nossa oração da manhã com o Padre Reginaldo Manzotti.
1: Olá, queridos ouvintes, aqui quem fala é o Padre Reginaldo Manzotti. Nesta segunda-feira, espero que você esteja gostando e realmente é um momento de graças e bênçãos do céu. Eu quero fazer um apelo. Torne-se um associado. Ligue. E este é o número para tornar-se um associado e fazer parte da família evangelizar. É preciso. Anote. 0 operadora 41 3221 6060. Eu repito. 0 operadora 41 3221 6060. Eu estarei nessa segunda-feira acolhendo todos os pedidos de oração e os novos associados. Evangelizar é preciso. Bom dia, querido povo de Deus. Como é que está o seu despertar, o começar dessa semana, nessa segunda-feira? Espero que com entusiasmo. Tristeza não, gente, alegria. Alegria de começar o dia e poder fazer tudo diferente. Vamos rezar pedindo que Deus ajude na libertação dos vícios, em particular do alcoolismo. Em nome do Pai, do Filho e do Espírito Santo. Amém. Misericordioso Jesus, que tiveste compaixão de todos aqueles que eram apresentados e colocados para serem curados e libertados de espíritos impuros. Nesta manhã, eu me coloco em oração e clamo a vossa misericórdia. Restaurai a vida daqueles que estão aprisionados pelo vício do alcoolismo. Diga o nome. Nosso Senhor Jesus Cristo, que vieste para libertar os cativos, libertai estas pessoas, cujos nomes lembramos, que se encontram no vício, sejam eles quais forem, mas de modo especial, o do alcoolismo. Senhor, Deus de misericórdia, tire os traumas, os registros negativos. Onde essa doença entrou na vida da pessoa, quer seja por herança genética, quer tenha sido por má formação. Ó Jesus, amado Jesus, pedimos para que entre na história destas pessoas, desde o momento da concepção até hoje. O teu poder é imenso. Regenere, liberte, santifica-os no teu amor. Senhor, rezamos também pelos familiares que tanto padecem, que tenham discernimento, que tenham paciência e que saibam lidar com este problema. Senhor, dá-lhes o Espírito Santo de tal forma que tais pessoas e familiares se sintam motivados e fortalecidos, sempre com a certeza de que são capazes de vencer o vício do álcool. Senhor, que sejam regenerados dos seus fracassos e que a vossa graça os fortaleça na vontade. Não permita, Senhor, que estes teus filhos e filhas sejam derrotados e humilhados pelo vício do álcool, mas que sejam recolocados na vida. Pedimos, Senhor, a libertação dos traumas dos familiares por uma história marcada de profunda dor. Pai nosso, que estais no céu, santificado seja o vosso nome. Venha a nós o vosso reino, seja feita a vossa vontade, assim na terra como no céu. O pão nosso de cada dia nos dai hoje. Perdoai-nos as nossas ofensas, assim como nós perdoamos a quem nos tem ofendido. E não nos deixeis cair em tentação, mas livrai-nos do mal. Amém. O Senhor esteja convosco. Ele está no meio de nós. Que a bênção de Deus fortaleça as famílias e as pessoas na libertação dos vícios. Abençoai a água que será tomada e as fotos de família. Em nome do Pai, do Filho e do Espírito Santo. Amém. Jesus, libertai do alcoolismo. Um bom dia a todos.

10:08 e chegamos por aqui para continuar curtindo a boa música. Deixa eu registrar a participação da Cirlei Salete Karpinski. Bom dia, que hoje seja um dia cheio de bênçãos para você. Obrigado, Cirlei, obrigado pelo carinho, obrigado pela sintonia. E vamos com o Duque Dalvan nos Rastros da Areia.

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6:25 e você é meu convidado para curtir a música com a gente aqui, viu? Curtir a boa música. Alô, Lico, bom dia, meu velho. Bom demais, Lico mandou foto de um mate amargo, bueno por demais ali, né? Bom dia, boa semana a todos. Valeu, Lico. Abraço pra você, obrigado pelo carinho, pela sintonia. Vamos lá, curtindo a boa música, viu? Bom demais. Vamos lá, então, com o Luiz Moraes e a Raça Campeira e o Jacurabudo. São 6:25.

6:31 e chegamos ao final do nosso Cheiro da Terra de hoje, meu parceiro. Obrigado pelo seu carinho, obrigado pela sua sintonia. Fica ligadinho com a gente, curtindo ainda boa música. Você fica agora na Oração da Manhã com o Padre Ronaldo, depois o Primeira Página com o Valdenir Lima, para você ficar por dentro de todas as informações, notícias com credibilidade e confiança. Abraço para você, obrigado pelo carinho, pela sintonia. Boa semana, boa segunda-feira. Nos encontramos amanhã a partir das 5 horas da manhã com mais Cheiro da Terra. Gritos de Liberdade com o Grupo Rodeio.

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dia, queridos irmãos e irmãs. Hoje, 21 de setembro, celebramos a festa de São Mateus, apóstolo e evangelista. Mateus, o publicano, chamado também de Levi, passou de cobrador de impostos a discípulo do mestre que lhe dissera: segue-me. O banquete que festejou sua vocação é o sinal do amor misericordioso de Jesus, que chama os pecadores à penitência e celebra sua reconciliação com o Pai. No seu evangelho redigido para a comunidade judaico-cristã, o Cristo se manifesta como o mestre e o fundador do novo Israel, que promulga a justiça nova do reino dos céus, centrada no amor. É o evangelho da igreja constituída sobre a fé de Pedro, chamada a ser sacramento de reconciliação e de encontro entre Israel e todos os homens. Vamos pedir nesta segunda-feira a intercessão de São Mateus sobre todos nós, sobre este nosso novo dia que amanhece. E vamos iniciar esse momento invocando a Trindade Santa, dizendo: em nome do Pai, do Filho e do Espírito Santo. Amém. Senhor, no silêncio deste dia que amanhece, venho pedir-te a paz, a sabedoria, a força. Quero olhar hoje o mundo com os olhos cheios de amor, ser paciente, compreensivo, manso e prudente. Ver além das aparências teus filhos como tu mesmo os vês, e assim não ver senão o bem em cada um. Cerra meus ouvidos a toda calúnia, guarda minha língua de toda maldade. Que só de bênção se encha meu espírito, que eu seja tão bondoso e alegre, que todos quantos se achegarem a mim sintam tua presença. Reveste-me de tua beleza, Senhor, e que no decurso deste dia eu te revele a todos. Amém.

Senhor esteja convosco e Ele está no meio de nós. Proclamação do Evangelho de Jesus Cristo segundo São Mateus. Glória a vós, Senhor. Naquele tempo, Jesus viu um homem chamado Mateus sentado na coletoria de impostos e disse-lhe: segue-me. Ele se levantou e seguiu a Jesus. Enquanto Jesus estava à mesa em casa de Mateus, vieram muitos cobradores de impostos e pecadores e sentaram-se à mesa com Jesus e seus discípulos. Alguns fariseus viram isso e perguntaram aos discípulos: por que vosso mestre come com os cobradores de impostos e pecadores? Jesus ouviu a pergunta e respondeu: aqueles que têm saúde não precisam de médico, mas sim os doentes. Aprendei, pois, o que significa: quero misericórdia e não sacrifício. De fato, eu não vim para chamar os justos, mas os pecadores. Palavra da salvação. Glória a vós, Senhor.

Queridos irmãos e irmãs, na festa de São Mateus, apóstolo, também evangelista, encontramos Mateus, o ser humano. Mateus, o apóstolo, celebrado hoje no dia 21 de setembro, teve interesse, sobretudo, em mostrar que Jesus é um ser humano. Realmente era judeu e descendente, portanto, de judeus, pois escrevia para as comunidades cristãs vindas do judaísmo. A prova cabal disso está na genealogia, que é apresentada por gerações que provam a linhagem judaica de Jesus. Por isso, é representado por uma figura de homem. Mateus apresenta Jesus como o mestre da justiça. Daí que a justiça é a prioridade máxima do seu evangelho. Então, o evangelista procura formar o discípulo de Jesus para se comprometer com as práticas da justiça como virtude suprema do reino. Busquem primeiro o reino de Deus e a sua justiça, e todas essas coisas ficarão garantidas para vocês, diz São Mateus no capítulo 6. O apelido de Mateus, ser humano, liga-se ao trabalho de apresentar a descendência, a genealogia de Jesus. Pregou o evangelho e sofreu também o martírio na região da Etiópia. É recordado na sua basílica na Via Merulana, em Roma. Ele nasceu em Cafarnaum e era o cobrador de impostos. Provavelmente ele pregou o evangelho na região da Pérsia e na Etiópia, onde também aí sofreu o martírio no dia 21 de setembro. Pedimos a intercessão de São Mateus sobre todos nós, sobre a nossa vida, e vamos pedir também que a justiça que Mateus apresenta seja também a que nós buscamos viver cada dia na nossa vida. Assim seja.

Vamos também nesta nossa oração nos colocarmos sempre mais diante do nosso padroeiro São Roque, que hoje, inclusive, nós queremos agradecer muito a caminhada da nossa festa, do nosso jubileu de 70 anos. Por isso, logo mais às 19h30, nós vamos celebrar a Santa Missa em ação de graças por todos os trabalhadores que trabalharam, que se empenharam de uma forma ou de outra, seja na 72ª festa, seja nas noites da nossa novena, da nossa celebração, do nosso jubileu. Que São Roque continue sempre, sempre intercedendo por todos nós. Querido Deus e soberano Senhor da vida, por intercessão de São Roque, que durante as calamidades públicas e particulares manifestou eficaz proteção contra as epidemias, nós os pedimos que lanceis vosso olhar sobre nós, nossas famílias, nossa paróquia e município, para que fiquemos livres de todo o flagelo, das doenças contagiosas, mas sobretudo do pecado. E assim, depois de termos procurado vos amar e servir, a exemplo do nosso santo padroeiro, mereçamos gozar convosco do prêmio celeste na eternidade. Por Jesus Cristo, vosso Filho, nosso único Salvador, na unidade do Espírito Santo. Amém. São Roque, rogai a Deus por nós. Somente reforçando esse convite, hoje à noite, 19h30, nos reunirmos aqui na Igreja Matriz para esta grande celebração de ação de graças e também, logo após a missa, uma confraternização no salão paroquial. Convidamos todos a participar conosco desse dia. Vamos louvar, bendizer e agradecer por esta bonita caminhada de fé, de fraternidade que nós tivemos na nossa festa do nosso padroeiro São Roque. Queremos também, nesta nossa oração da manhã, colocar todos aqueles que celebram o dom da vida, todos aqueles que pedem as nossas orações, todos aqueles que rezam por nós, por todas aquelas necessidades maiores que estão também guardadas no nosso coração. Pedimos por todos os doentes, por todos aqueles que estão indo para os seus trabalhos, aqueles que estão nas estradas, que sejam sempre livres, protegidos de todos os perigos, de todos os males. Pai nosso que estais no céu, santificado seja o vosso nome, venha a nós o vosso reino, seja feita a vossa vontade, assim na terra como no céu. O pão nosso de cada dia nos dai hoje, perdoai as nossas ofensas, assim como nós perdoamos a quem nos tem ofendido, e não nos deixeis cair em tentação, mas livrai-nos do mal. Amém. Pedi também a nossa mãe, Nossa Senhora. Ave Maria, cheia de graça, o Senhor é convosco. Bendita sois vós entre as mulheres, e bendito é o fruto do vosso ventre, Jesus. Santa Maria, Mãe de Deus, rogai por nós, pecadores, agora e na hora de nossa morte. Amém. O Senhor esteja convosco e Ele está no meio de nós. Que o Deus Todo-Poderoso derrame sobre todos nós a graça da sua bênção. Ele que é o nosso Pai, Filho e Espírito Santo. Amém. Um abençoado dia para todos.

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3: Sete horas 26 minutos, 7:26. Bom dia. Bom dia para você que está sintonizando a Rádio Palote FM. Está entrando no ar a partir de agora o seu Primeira Página. Olha, hoje é segunda-feira, dia 21 de setembro de 2026. Estamos iniciando essa semana e essa segunda-feira com tempo bom aqui em Cornavovida e também toda a nossa micro-região. A temperatura nesse momento aqui nos estúdios da Palote FM está na casa de 21 graus, ou seja, manhã já quente de segunda-feira. Já Ronaldo Godinho do Prado é quem nos traz a previsão do tempo. 7:27, estamos liberando a partir desse momento WhatsApp da Palote FM, que é o 999151102. Afinal de contas, aqui você tem vez e voz da programação do seu Primeira Página.
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3: 7:27. Já será destaque. Furto de arma e fiação elétrica registrado no município de Chopinzinho. Olha só, tivemos um grave acidente entre São João e Chopinzinho ainda no sábado, onde o Lucas Emanuel Cuco, de 21 anos, acabou sofrendo ferimentos graves. Ele que tem familiares aqui em Cornavovida e se deslocava de São João para Chopinzinho. Também daqui a pouco, saída de pista seguida de capotamento é registrado na 158 entre Cornavovida e Chopinzinho. Colisão entre dois veículos deixa feridos na PR-493 entre Verê e Itapejara do Oeste. Motociclista morre em grave acidente próximo ao trevo Dr. Antônio Paranhos em São Jorge do Oeste. Incêndio atinge aviário na região do Santana, no município do Verê. Agora vamos à sua manchete, o seu destaque. Repórter Karina Barros, bom dia.
4: Bom dia, Valdenir, ouvintes do Primeira Página. O destaque de hoje: candidatos não podem ser presos desde o último sábado, dia 19 de setembro. Regra entrou em vigor 15 dias antes do primeiro turno e segue até 6 de outubro.
3: 7:28, 7:28. Daqui a pouco, Justiça Eleitoral fará o carregamento e a lacração das urnas dos dias 23 e 24 de setembro. Sindicato Rural firma convênio para atendimento odontológico, buscando atender melhor os seus associados. Passo para a declaração do ITR 2026 encerra no dia 30 de setembro. Vamos falar do esporte. O técnico Pezzolano foi demitido após mais uma derrota do Internacional. Grêmio empata com Palmeiras na Arena. Os resultados do final de semana do Campeonato Brasileiro. Você vai acompanhar tudo isso e muito mais a partir de agora no seu Primeira Página.
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2: 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Ronaldo Coutinho, como é que fica nosso tempo para esse início de semana, Coutinho? Bom dia.
3: Bom dia. É, o tempo segue mudando no decorrer de hoje, com condições aí de chuva, trovada no decorrer dessa segunda, podendo ter algum tempo assim mais severo, pontual. Começa quente e cai a temperatura no final do dia, à noite, com a passagem da frente fria. Pode ter alguma coisa forte, pontual, bom ficar atento. Mantém a tendência de chuva na madrugada, amanhã de terça, já amanhece aí abaixo de 12, 13 graus, já fica mais frio, bem diferente de hoje, e não passa muito dos 20 graus. Mantém a tendência de tempo bom na quarta, frio, pode ficar entre 6 e 8 graus, e agradável à tarde. Quinta e sexta também, tempo bom com frio de manhã, agradável à tarde. Da Climatea, Ronaldo Coutinho.
2: Obrigado, Coutinho. Ele que volta dentro do Bom Dia Cidade com mais previsão do tempo. 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
2: 7:36, 7:36. Prazo para a declaração do ITR 2026 encerra no dia 30 de setembro. O presidente do Sintraf, Dácio Robert, lembra as pessoas para não deixar para a última hora. Bom dia, presidente.
3: Bom dia, Valdemir. Bom dia a todos os ouvintes da Rádio Vicente Pavotti. Valdemir, estamos aí no período da declaração do ITR 2026. Então, iniciou-se no dia 10 de agosto e vai até o dia 30 de setembro. Todos os proprietários de imóveis rurais têm a necessidade de fazer essa declaração do ITR junto ao governo federal, para que não haja multa, para que não haja nenhum problema futuro. Então a gente tem até o dia 30 de setembro para realizar esse ITR. Porém, a gente sempre pede esses proprietários que não deixem para os últimos dias, pois pode acarretar aí transtorno para encaminhar, pode dar problema no sistema do governo para encaminhamentos e pode passar do prazo e gerar multa. Venham antes do dia 30, venham antecipadamente, com calma, realizar seu ITR.
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2: 7:38, 7:38. Candidatos não podem ser presos desde o último sábado, dia 19.
4: Candidatas e candidatos que disputam as eleições 2026 não podem ser presos ou detidos desde o último sábado, dia 19, 15 dias antes do primeiro turno, marcado para 4 de outubro. A proteção prevista no Código Eleitoral permanece até o dia 6 de outubro e admite prisão de candidatos somente em caso de flagrante delito. A restrição consta no artigo 236, parágrafo 1º, do Código Eleitoral e está prevista no calendário das eleições 2026, aprovado pelo Tribunal Superior Eleitoral, o TSE. A legislação determina que a garantia aos candidatos começa 15 dias antes da eleição. Para o primeiro turno, o calendário do TSE estabelece o período entre 19 de setembro e 6 de outubro. A regra também alcançará eleitoras e eleitores, mas o período começa 5 dias antes da votação. A partir de terça-feira, 29 de setembro, a legislação restringe prisões e detenções até 6 de outubro. No caso dos eleitores, existem 3 exceções. A prisão poderá ocorrer em flagrante delito, em cumprimento de sentença criminal condenatória por crime inafiançável ou por desrespeito a salvo-conduto. A regra está no caput do artigo 236 do Código Eleitoral. O período corresponde aos 5 dias anteriores à eleição e às 48 horas posteriores ao encerramento da votação. A proteção prevista pela legislação eleitoral também se aplica aos integrantes das mesas receptoras e aos fiscais de partidos durante o exercício das funções. Nesses casos, mesários e fiscais não podem ser detidos ou presos enquanto estiverem exercendo suas atividades, exceto em situação de flagrante delito. A mesma exceção é aplicada aos candidatos durante o período iniciado neste sábado. Caso ocorra uma prisão durante o período protegido pela legislação, o artigo 236 determina que a pessoa seja conduzida imediatamente à presença do juiz competente. Se for constatada a ilegalidade da detenção, o magistrado deverá determinar o relaxamento da prisão. O primeiro turno das eleições 2026 será realizado em 4 de outubro. O calendário oficial do TSE estabelece ainda que a partir de 20 de outubro, 5 dias antes de eventual segundo turno, a restrição volta a valer para eleitoras e eleitores nas localidades onde houver nova votação. Para candidatos que participarem do segundo turno, a proteção começará em 10 de outubro e seguirá até 27 de outubro, com prisão permitida apenas em flagrante delito. Com informações para o Primeira Página, repórter Karina Barros.
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2: 7:40, a cotação do mercado agrícola, os números ainda da última sexta-feira. Soja 141,50, o milho R$ 60,50 e o trigo R$ 79 a saca de 60 quilos. Farelo de soja 2,60 o quilo, casca de soja 90 centavos o quilo e o farelo de trigo ensacado 1,25 o

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6: 7:43, 7:43. 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
1: Os indicadores econômicos aqui no seu Primeira Página: dólar comercial R$5,14, alta de 0,11%. Euro R$5,90, alta de 0,18%. O índice da Bolsa de Valores, a Bovespa, operando em queda de 0,41%. Os indicadores econômicos do seu Primeira Página.
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1: 7:46, 7:46. Sindicato Rural firma convênio para atendimento odontológico, buscando atender melhor os seus associados. Adriele Nazari, quem traz detalhes deste convênio.
2: Sindicato Rural firmou convênio com mais uma dentista em Coronel Vivida, doutora Carla Dorileu. Ela atende anexo à clínica Convida. Então, esse convênio, ele beneficia os produtores rurais associados à entidade, nos tratamentos de limpeza e profilaxia, clareamento dental, ortodontia, facetas em resina e demais tratamentos odontológicos, ganha desconto. Então, o produtor que é vinculado ao sindicato rural, que é associado ao sindicato, ele ganha desconto, ele ganha um percentual de desconto com a doutora Carla. Então, quem é o produtor que tiver interesse em algum procedimento dentário e quiser ir até o consultório da doutora Carla, ele passa aqui no sindicato rural, ele pega um documentinho, leva junto à consulta com a doutora Carla e ganha desconto no final do seu tratamento. Então, para maiores informações, a gente está à disposição. Quaisquer dúvidas também, a gente pode estar tirando a dúvida do produtor, é só entrar em contato pelos nossos telefones. Agradeço a todos, tenham uma ótima semana.
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1: 7:47, 7:47. Vamos lá trazer as informações, a movimentação do setor de segurança pública, ou pelo menos parte dela, né? Olha, furto de arma e fiação elétrica registrado no município de Chopinzinho. A polícia militar registrou ontem domingo a ocorrência de um furto em uma propriedade na região da área rural em Chopinzinho. Segundo as informações da PM, foi furtado um revólver calibre 22 municiado e também fiação elétrica na propriedade. Nós tivemos aquele grave acidente ainda no sábado à tarde, né? Entre Chopinzinho e São João e Chopinzinho, aquela colisão frontal envolvendo um veículo Gol e também um Massaveiro. Nos veículos, então, estavam aí os ocupantes, sendo que um deles sofreu ferimentos graves, que foi o Lucas Emanuel Cuco, de 21 anos de idade. Ele permanece internado, mas segundo informações agora, inclusive de manhã, da família, é de que o Lucas, né, ele está dando sinais de melhora. Ele continua sedado, né, estão tirando o sedativo dele agora, continua entubado em Pato Branco, mas dá sinais de melhora, segundo a família. Ele sofreu vários ferimentos, né, ele sofreu aí, segundo as informações, fraturas em várias costelas, perfuração de pulmão, além da necessidade da remoção do baço, também com fraturas aí nos tornozelos, dos dois tornozelos, um corte grande na altura da cabeça, onde foi suturado com 17 pontos, ou seja, ferimentos graves. O sargento Bonifácio, do Corpo de Bombeiros de Coronel Vivida, ele prestou atendimento lá juntamente com a equipe do SAMU também, o Corpo de Bombeiros aqui de Coronel Vivida, e ele falou ao repórter Jaime Antônio sobre o atendimento prestado e a situação no local.
3: Nós fomos solicitados aqui, o SAMU solicitou nós, um acidente de trânsito. Quando chegou nossa informação, era só um veículo, nós chegamos aqui no local, era dois veículos, três vítimas, uma vítima no carro vermelho, no Gol vermelho, no estado mais grave. As duas vítimas da Saveiro Branco, ela reclamava de dor na cervical e dor na lombar, e a outra vítima da Saveiro também com dor na pélvica.
4: O estado principalmente desse do Gol parece que é mais grave.
3: Esse estado mais grave, né? Que a batida, como o senhor já viu ali, foi muito forte, né? É. Frontalmente ali foi muito forte, então ele ficou preso nas ferragens. Aí, com a ajuda nossa dos bombeiros, juntamente com o SAMU, foi retirado das ferragens.
1: Pois é, segundo as informações aí, né? O Lucas, que tem familiares aqui em Coronel Vida, família Cuco, né? ele estava trabalhando em São João e deslocava para Chopinzinho após o trabalho, né? Infelizmente esse acidente aconteceu. Então, continuamos em oração pela recuperação desse jovem de 21 anos de idade. Saída de pista seguida de capotamento registrada entre Cornavida e Chopinzinho. O Corpo de Bombeiros atendeu ontem na Serra do Bocalão por volta às 18 horas um acidente. O VW Gol que trafegava sentido Chopinzinho na Serra do Bocalão acabou o condutor perdendo o controle, saiu da pista e capotou. Graças a Deus ninguém se feriu com gravidade. Colisão entre dois veículos deixa feridos na 493 entre Vereita Pejar do Oeste. Uma colisão envolvendo dois veículos foi registrado por volta aí das 14:20 desse domingo entre Verei e Tapejar do Oeste, envolvendo então um veículo Gol e um Toyota Yaris. Do acidente resultou em pelo menos três pessoas com ferimentos. Motociclista morre após grave acidente próximo ao trevo Doutor Antônio Paranhos em São Jorge do Oeste. Um acidente grave foi registrado envolvendo uma motocicleta, resultando então aí em uma pessoa em óbito na tarde desse domingo, segundo as informações da proximidade do distrito de Sede Paranhos. A ocorrência foi registrada poucos metros, aliás, do trevo de acesso ao distrito. A vítima foi encontrada em estado gravíssimo, recebeu atendimento pela equipe da Secretaria Municipal de Saúde e foi encaminhado, mas infelizmente não resistiu aos ferimentos e acabou vindo a óbito. Tivemos incêndio atingindo um aviário na região do Santana, no município do Verê. Um incêndio atingiu um aviário na região do Santana, interior do município do Verê, na noite desse domingo, dia 20. A ocorrência foi registrada por volta das 20 horas. Uma equipe da Brigada do Corpo de Bombeiros foi acionada então para fazer o combate às chamas. Então aí está então parte da movimentação do setor de segurança pública. Infelizmente, muitas ocorrências, muitos acidentes, várias ocorrências envolvendo terceiro batalhão registrado também durante o final de semana.

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0: 7:55, 7:55. Seminário Diocesano promove estágio vocacional em novembro. Padre Sandro Mesalira, a reitora, quem fala desse seminário.
1: Então, quem sabe se você já está concluindo o ensino médio e quer conhecer o seminário, fazer o discernimento vocacional e sente esse chamado, pode conversar com o padre da sua paróquia, uma religiosa, talvez com uma liderança, um diácono, né? Nós temos então o estágio em Santa Isabel no finalzinho do mês de novembro. Para tanto, nós assim sabemos, né, diácono Luiz e ouvintes, do seminário propedêutico, que tem como objetivo geral aí assentar bases sólidas para esta vida espiritual e favorecer o conhecimento de si, o autoconhecimento, como nós falamos, também para o crescimento, né, geral, crescimento pessoal. E com vista à iniciação e ao amadurecimento da vida espiritual, será necessário motivar então cada um a oração por meio da vida sacramental, da liturgia das horas, da familiaridade com a palavra de Deus. Ela é assim considerada a alma e guia também do caminho, do silêncio, da oração pessoal e da leitura espiritual. Então é um tempo também próprio para um conhecimento inicial e sumário da doutrina cristã, o conhecimento da nossa diocese, da igreja diocesana, por meio do estudo também do catecismo da igreja católica, e para o desenvolvimento da dinâmica do dom de si, na experiência paroquial e da caridade, também. O propedêutico é um tempo de introdução, diríamos assim, E por isso ele introduz aos tempos seguintes, aos estágios seguintes da caminhada formativa e de discernimento, que são os estudos da filosofia. Por ora, nesse 2026, nós estamos com 7 seminaristas provindos de diversas paróquias da nossa diocese. Criar essa cultura vocacional em nossas paróquias, em nossas comunidades, diante de inúmeras pastorais, movimentos, encontros, celebrações, ter como pano de fundo em todas as atividades esse cunho vocacional.
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0: 7:58, 7:58. Vamos até a Rede AERP de Notícias. Repórter Mauro Conte.
3: Uma excelente segunda-feira, um bom início de semana para você que se liga aqui na programação. Eu sou Mauro Conte, estou chegando direto de Curitiba, me juntando a esse timaço para trazer para você também as informações da capital do estado, as informações direto de Curitiba dos estúdios da Rede AERP. O Ministério da Saúde informou que pretende distribuir medicamentos como a semaglutida pelo SUS para pacientes com obesidade. A oferta deverá seguir estudos e um protocolo clínico para definir quem poderá receber o tratamento. Os primeiros resultados, avaliados pelo Grupo Hospitalar Conceição em Porto Alegre, foram considerados positivos. Entre os pacientes acompanhados estão pessoas que aguardam cirurgia bariátrica e uma das análises é verificar se o uso da medicação consegue controlar a obesidade a ponto de evitar a necessidade da cirurgia. O estudo também observa possíveis efeitos na redução de problemas cardiovasculares e também na reincidência do câncer de mama. E começaram as obras de restauração e duplicação dos 11 quilômetros do contorno sul de Maringá. Estão previstos pavimentos de concreto, 17 viadutos, uma ponte, passarelas e vias marginais. Um dos principais pontos será o acesso à BR-376, que ganhará um viaduto e outras 4 estruturas. A obra deve melhorar o fluxo e a segurança viária, além de facilitar os deslocamentos entre Maringá, Paissandu, Sarandi, Marialva e também as ligações com Paranavaí e Campo Mourão. Forte abraço para você, ótima segunda-feira, bom início de semana.
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0: 8 horas com pontualidade. Vamos lá então falar de esporte. Começando com a sexta-feira, resultados. Pela Série B, Vila Nova 1, América Mineiro 0, Ceará 2, Novo Horizontino 1, São Bernardo 1, Atlético Goianiense 0. No sábado, nós tivemos pela Série B, Sport Recife 2, Juventude 1, Atlético Clube 1, Botafogo de Ribeirão Preto também 1. Pela Série A, nós tivemos no sábado Atlético Mineiro 1, Chapecoense também 1, Mirassol 2, Botafogo 0, Remo 1, Santos 2. Olha, o Santos recuperou bem aí no campeonato, né? Aí nós tivemos ainda Vasco 5, Curitiba 0, São Paulo 1, Internacional 0. E esse resultado culminou na demissão do técnico Pezzolano. Ontem nós tivemos pela Série B, Ponte Preta 1, CRB 0, Goiás 2, Avaí 1, Londrina 1, Fortaleza 2. O pessoal pediu pra mim semana passada a classificação da Série B. Então, ó, Vila Nova, Fortaleza. Vila Nova tem 51 pontos, Fortaleza 51, Novo Horizontino 50 e Juventude 50. Seriam hoje os quatro que estariam de volta na Série A. Na zona de rebaixamento está o Avaí, o Londrina, o América Mineiro e a Ponte Preta é a lanterna da competição. Pela Série A ontem nós tivemos Grêmio 0, Palmeiras 0, Corinthians 1, Fluminense 3, Vitória 1, Cruzeiro 3, Flamengo 2, Red Bull Bragantino 1, Atlético Paranaense 2, Bahia 1. Esses foram os resultados de ontem. Com esses resultados, a classificação aponta Flamengo 60 pontos, Palmeiras 57, Atlético Paranaense 49, Fluminense 48, Bahia 46. Indo mais para baixo, Curitiba é o nono colocado com 38 pontos. Depois vem aí, ó, a briga lá embaixo vai ser ferrenha, né? O Mirassol tem 32, o Vasco tem 31, o Grêmio tem 29, é o primeiro dentro da zona de rebaixamento. O Internacional tem 28, é o 18º, o Remo tem 23, é o 19º, e a Chapecoense virtualmente já rebaixada, quase, né? Ainda não oficialmente, mas quase já rebaixada, é a lanterna com 18 pontos ganhos. Então esta é a realidade do Campeonato Brasileiro. Para hoje tem Série B, 19:30 Criciúma e Operário, às 21:30 Cuiabá e Náutico. Bruno Flores nos fala aí da dupla Grenal.
4: Um forte abraço para quem tá com a gente. A dupla Grenal não conseguiu vencer nos últimos jogos antes da data FIFA e vai para este período na zona de rebaixamento. Os dois abraçados no Z4 do Campeonato Brasileiro. E o Internacional demitiu o técnico Paulo Pezzolano pela sequência de resultados. O treinador não aguentou mais uma derrota no sábado para a equipe do São Paulo por 1-0 no estádio Morumbi. Pezzolano, após o jogo, ainda deu uma entrevista coletiva como técnico do Inter, falando sobre acreditar, sobre não desistir do projeto e ainda ser possível salvar o Inter do rebaixamento. Pois já no fim da noite de ontem, o Colorado divulgou uma nota oficial informando que houve a demissão de Pezzolano. Além disso, o coordenador técnico Matias Filippini, os auxiliares Esteban Conde, Mauro Yarodish, o preparador físico Gonzalo Álvares e o analista de desempenho Manuel Ramaz, todos da comissão de Paulo Pezzolano, também estão demitidos do Internacional. O auxiliar técnico permanente Pablo Fernandes será o técnico interino até a contratação de um novo profissional. O Inter está tentando, está buscando já alguns nomes, está observando o mercado. Fala-se em algumas alternativas como Lisca ou então Zubeldia, mas não há ainda nenhum nome mais encaminhado. O Inter acredita agora que a pausa para a data FIFA, que o período de treinos, dependendo da escolha de um novo treinador, será crucial para a recuperação do Inter e a manutenção de uma permanência na primeira divisão. O Inter faz este movimento, que é a sua última tentativa para tentar escapar do rebaixamento. Não há nenhum indicativo hoje de que Abel Braga vá assumir a equipe interinamente. Não há nenhuma pista sobre isso e, inclusive, a tendência é que isso não aconteça, porque Abel não tem condição de saúde para fazer as viagens, para planejar os jogos. Ele fez isso emergencialmente no fim do ano passado e agora participará da escolha de um novo treinador. Ele e Fabinho Soldado seguem no Inter depois da demissão de Paulo Pezzolano e da sua comissão técnica.
0: Muito bem, tá aí então. Obrigado ao Bruno Flores trazendo informações, principalmente falando aí do Internacional. Agora data FIFA, vem aí uma pausa no Campeonato Brasileiro e os dois, Internacional e Grêmio, como disse o Bruno, abraçados na zona do rebaixamento do Campeonato Brasileiro. 8:05, com essa informação nós vamos chegando ao final de mais esta edição do seu Primeira Página, que retornará aqui na programação da Palote FM amanhã a partir das 7:25. A todos um grande abraço, vem aí na sequência Reinaldo Claudino e o programa Bom Dia Cidade.
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5: Olá, aqui quem está falando é a doutora Paola, da Única. Estou passando para dar dicas rápidas para manter a sua saúde bucal sempre em dia. Você sabia que escovar os dentes do jeito certo faz toda a diferença para a sua saúde bucal? A escovação deve ser feita pelo menos 3 vezes ao dia, sempre com movimentos suaves, sem força excessiva. Não esqueça da língua, onde também se acumulam bactérias que causam mau hálito. Usar creme dental com flúor ajuda a proteger os dentes contra a cárie. Cuidar do seu sorriso é um hábito simples que previne problemas e garante mais saúde. Sorria, cuide-se e mantenha a sua saúde bucal em dia.
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1: Oi, gente. Bom dia. 8:10, 8:10, chegamos. Segunda-feira, né? Não tem conversa, não. Vamos trabalhar, gente. Ih, meu Deus do céu.

com saúde. E aí, tudo certo por aí? Ou tá pelejando pra resgatar a saúde? Não desiste, viu? Não desiste. 8:11, hoje é dia 21 de setembro de 2026. Ainda não é primavera, viu? Ainda não é primavera. Amanhã, primavera. Amanhã, dia 22. Aliás, com hora marcada, viu? Às 21:05, início da primavera, amanhã, dia 22, às 21:05. Mas hoje é dia da árvore, Reinaldo, é verdade. Você é mais da árvore em pé ou deitada? Árvore de pé ou caída? O que que mais te ganha no pensamento aí? Árvore em pé ou caída? Hoje é dia da árvore, dia do fazendeiro também, dia nacional de luta das pessoas com deficiência. Aliás, que luta das pessoas com deficiência, né? Dia mundial do mal de Alzheimer e dia internacional da paz das Nações Unidas. Dia internacional da paz das Nações Unidas. As Nações Unidas, a gente percebe que as nações, na atualidade, não estão tão unidas assim, né? Oito horas e 12 minutos, hoje é dia dos santos Mateus, apóstolo e evangelista, Ifigênia e Maura. São os santos do dia. O calendário mostra ainda o dia de número 264 do ano. Faltam 101 dias para terminarmos 2026. Padre Lino Baggio na direção geral da Palote FM. Direção administrativa e executiva Frank Schiavini. Tem todo um time dando estrutura e qualidade a esse programa que vai até às 10 com você. Vamos liberar o WhatsApp aí? 999-15-1102. Opa, já tá pintando de verde aí o nosso WhatsApp. Bom dia, Reinaldo. Dia da árvore. Você falou, é isso. Aqui também tem bastante. Deixa eu dar uma espiadinha aqui. Ah, aí é que tem árvore, né? Será que é com som aqui o vídeo da Pierina? Oi, Pierina. Ó. Oh. O vento circulando por lá também, hein, Pierina? Ô, Pierina, esse teu jardim aí, olha, é de dar inveja. Mas uma inveja boa, sabe, Pierina? De aprender a lição, assim, a olhar isso e de repente fazer a reflexão. Mas eu também posso preservar, né? Mas preservar o quê? O que é possível preservar. Preservar o quê? O que é possível preservar. Não agredindo a natureza, já está preservando, né? Ah, eu não tenho um jardim para preservar, tá? Mas joga óleo de cozinha no ralo da pia. Joga resto de medicamento no vaso do banheiro. Né? Queima lixo no canto do lote. Né? Então, tem um monte de coisa que dá para fazer. Você não tem uma árvore aí para cuidar? Cuida de outras coisas. Ah, mas eu não tô nem aí com a torneira aberta. Pois é. Ah, mas o meu lixo, se tiver plástico rolando por aí, problema de quem, né? Viu? Problema teu também. Essas coisitas. 8:15, 8:15. Reinaldo, você nem é tão alto assim, nem é tão grandão assim. Portanto, já falou quase demais. Pensamento no nosso calendário diz o seguinte: hoje, dia internacional da paz das Nações Unidas, pensamento do Papa Francisco, né, diz o seguinte: a paz é uma flor frágil. A paz é uma flor frágil.

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1: 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Relógio alcançando 8:20. É hora de informação. Valdenir Lima está com a gente no Bom Dia Cidade. Tem informação, Valdenir. Bom dia.
2: Bom dia, bom dia a todos que estão acompanhando a programação do Bom Dia Cidade. 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E a informação de momento. Sistema FAEP orienta sobre regularização de acessos à propriedade lindeira à rodovia. Produtores rurais que possuem propriedades às margens de rodovias devem se atentar às regras relativas aos acessos ao terreno. A concessionária que administra a rodovia pode identificar irregularidades e notificar o proprietário, estabelecendo um prazo para regularização dos acessos. Eles devem seguir determinações que constam na resolução. Resolução 6000/2022 da Agência Nacional de Transportes Terrestres, ANTT, e na Resolução 7/2021 do Departamento Nacional de Infraestrutura de Transportes, o DENIT, que regulamenta o uso das faixas de domínio das rodovias federais. Alguns produtores já receberam notificações. O sistema FAEP está acompanhando a situação e lembra que os sindicatos rurais estão à disposição para auxiliar e tirar dúvidas, diz o presidente do sistema FAEP, o Ars Eduardo Meneghetti. Para que um acesso possa ser regularizado, é necessária uma avaliação técnica que considera critérios como distância mínima entre acessos, necessidade de implantação de faixas de aceleração e desaceleração, drenagem, visibilidade, preservação da faixa de domínio, entre outros requisitos. As normas têm o objetivo de garantir a segurança e a fluidez nas vias. Sistema FAEP orienta sobre regularização de acessos a propriedades lindeira à rodovia. 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Com informações para a programação da Palote FM, repórter Valdenir Lima.
1: Muito obrigado, Valdenir Lima. Até daqui a pouco mais, 8:24.
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1: 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E o povo com a gente aqui no Bom Dia Cidade. Coisa mais boa, viu? Edna, seu recado já chegou aqui. Um abraço para todo o pessoal da Pastoral da Ecologia Integral. Edna, daqui a pouquinho mais você fala pra gente aqui no Bom Dia Cidade, tá bom, Edna? A Edna Souza, pessoal da Pastoral da Ecologia Integral, falando sobre Dia da Árvore. Alô, Ione Zene, que capricho aí, mulher. Ah, que beleza. Olha aí, ó. Hã? Ah. Nossa, Ione Zene. Que espaço, hein? Que capricho. Meu Deus. Muito bom. Gente, um jardim aqui, ó. Protegido e cuidado, hein, Ione? Protegido e cuidado. Os vasos de botas. Muito bom. Alô, Lindomar Guilardi, a paz é tão frágil que relacionado com a ONU chega a ser patético. As duas potências dos senhores da guerra têm o poder de veto para não cessar as suas próprias guerras. É tão real o que você escreveu aqui, Guilherme. Eu quase, no momento em que estava falando de guerra, né? Que as nações não estão se entendendo, eu lembrei talvez das duas. Uma é a mais forte, né? Uma é a mais poderosa, politicamente falando, e todo o poder bélico que tem. A outra, não sei se é a segunda mais forte, mas é grande também. Ou seja, Estados Unidos e Rússia, né? Rapaz! Rapaz! Que coisa séria, hein? Não, e os caras entraram numa guerra, cada um com a sua guerra, né? E não consegue sair, não consegue encerrar a guerra, não consegue sair da guerra. E o povo morrendo, né? Falar de paz. Falar de paz. É tão melindroso, né? Aliás, o pensamento do Papa Francisco. A paz é uma flor frágil. Muito frágil. Muito frágil. Precisa de cuidado. Muito cuidado. E sensibilidade. E amor.
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10: Oi, gente. 8:37, 8:37. Já já o Coutinho vai fazer a previsão do tempo pra gente. Previsão de boas compras, de uma boa negociação. 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Bom dia.
11: Bom dia, tudo certo? Bom dia, ouvintes.
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11: Oi,
10: é uma segunda-feira.

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0: 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Ótimo,
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0: dia pra você e bom trabalho pra você e pra tua equipe lá.
1: Pra ti também,
0: tá bom?
1: Reinaldo.
0: Obrigado, Carol. Fica à vontade, tá? 8:19, gente. Eu vou pra previsão do tempo já. Tá, Carol. Volta sempre, tá bom?
1: Obrigada.
0: Tá tudo de bom. Um abração pro Sandro, inclusive, que acredito que o mais tardar no período da tarde ele já vai estar por ali, né, Carol? Valeu, Carol. Tudo de bom trabalho. 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
0: Ô Coutinho, o povo quer saber da previsão do tempo. O que você tem pra falar pra gente, hein, Coutinho? Bem-vindo, bom dia.
3: Bom dia. É, o tempo segue mudando no decorrer de hoje, com condições aí de chuva, trovada no decorrer dessa segunda, podendo ter algum tempo assim mais severo, pontual. Começa quente e cai a temperatura no final do dia, à noite, com a passagem da frente fria. Pode ter alguma coisa forte, pontual, bom ficar atento. Mantém a tendência de chuva na madrugada, amanhã de terça, já amanhece aí abaixo de 12, 13 graus, já fica mais frio, bem diferente de hoje, e não passa muito dos 20 graus. Mantém a tendência de tempo bom na quarta, frio, pode ficar entre 6 e 8 graus, e agradável à tarde. Quinta e sexta também, tempo bom com frio de manhã, agradável à tarde. Da Climatea, Ronaldo Coutinho.
0: Muito obrigado, Ronaldo Coutinho. 8:44, o Coutinho volta antes do meio-dia, ainda atualizando a previsão do tempo pra gente. Então, virada no tempo no dia de hoje ainda, tal de frente fria, que vai baixar a temperatura, inclusive, né? É, o finalzinho do inverno, então, no calendário, e a chegada da primavera. Eita! 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
4: Tá bom.

0: 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Teco Eletrônica. 8:53, o pessoal tá no WhatsApp com a gente aqui. Pessoal, levou a sério o Dia da Árvore hoje, hein? Eita, pessoal que cuida da natureza do seu jeito, né? Do seu jeito especial.
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0: Recebi imagens de cada jardim aqui, viu, gente? Tá de cada cantinho especial ali com flores e, né, e plantas. O povo caprichoso. 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
0: Andréia da Brava falando pra gente. 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

0: Bom dia, Reinaldo. Viu? Tem gente especial de aniversário hoje, o tio Mauri. Ô, tio Mauri. Oi, Clemir. Tio Mauri de Niver hoje é 5.7. Aí está melhor que motor de Mustang, viu? 5.7. Ô, Mauri. A sobrinha Clenira aqui, ó, homenageando você, desejando saúde, paz, amor, felicidade e as bênçãos de Deus. Parabéns, muitos anos de vida. Ô, Mauri! Homenagem, Clenir e toda a família, né? Tá bom demais. Reinaldo, antes de você mencionar o pessoal que está destacando aqui hoje dia da árvore, né? Você falou que a Edna Souza, em nome da Pastoral da Ecologia Integral, trazendo uma mensagem hoje no Dia da Árvore. Ô Edna Souza, bem-vinda. Falando em nome da Pastoral da Ecologia Integral, bom dia.
1: Bom dia, Reinaldo. Bom dia aos ouvintes da Rádio Vicente Palotti. Neste dia tão especial que comemora seu Dia da Árvore, trazemos uma mensagem especial para você, rádio ouvinte. Hoje somos convidados a olhar para a natureza com mais amor, respeito e responsabilidade. Cada árvore é vida, purifica o ar, protege a água, acolhe a biodiversidade e nos lembra que fazemos parte de uma casa comum. Inspirados pela Laudato Si, somos chamados a cuidar da criação, não apenas para nós, mas também para as futuras gerações. Preservar uma árvore é cuidar da vida. Cuidar da natureza é cuidar ela, a nossa casa comum. E o que podemos fazer hoje? Plante uma árvore. Cuide das que já existem. Não desperdice água. Preserve os espaços verdes. Reduza o lixo e incentive a outras pessoas a fazerem o mesmo. Não basta admirar a natureza. Precisamos assumir a nossa responsabilidade por ela. Cada pequena atitude pode ajudar a transformar o nosso mundo. Que o Dia da Árvore seja um convite para agir, cuidar e proteger a vida. Tudo está interligado. Papa Francisco, Laudato Si. Esta mensagem é da Pastoral da Ecologia Integral, Palmas, Francisco Beltrão.

0: boa demais esta mensagem, este questionamento, essa provocação do pessoal da Pastoral da Ecologia. Ô Edna, abraço para você e para todos os envolvidos nessa missão, tá bom? De despertar na comunidade, na sociedade, a consciência do cuidado que deveremos ter. E cada um, no seu pequeno mundo, muitas vezes, pode fazer algo sim para preservar a natureza. Amém, que assim seja.
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0: Vamos lá, gente. Ah, o pessoal que mandou a imagem do seu jardim aqui, eu vou registrar antes de encerrar o programa hoje ainda, viu, gente? Ô, seu Silvino, muito obrigado, viu? Alô, Preta, alô, Jair, alô, Gessi. E aí, tudo certo por aí? Alô, Elaine. Pessoal que está ligadinho com a gente aqui. Oi, dona Maria Tereza Miller. Forte abraço, tudo de bom. Ei, nosso Bom Dia Cidade. É a trilha da informação aí, Reinaldo, é isso mesmo? 9:11, sim. O Francione está com a gente no Bom Dia Cidade. Ô, Francione, vamos falar de eleições, Francione.
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3: Eleições 2026 aqui na Palote FM. E hoje recebemos ele que já é deputado federal e vai à reeleição, Sérgio Souza, que é do MDB. Ele está cumprindo agenda na região sudoeste e hoje visita Coronel Vivida. Deputado, bem-vindo. Como está essa correria para o pleito de 2026?
4: Que prazer estar novamente aqui na Palote FM, Francione. A gente vem pessoalmente e também falamos aí sempre ao telefone, que pautas de Brasília, que interessa o Sudoeste, que interessa a Coronel Vivida. Muito obrigado aí pela oportunidade de falarmos um pouco aqui do nosso trabalho e das nossas propostas.
3: O senhor já exerce o cargo de deputado federal, já foi eleito, se não me engano, para o terceiro mandato, tá no seu terceiro mandato, vai para o quarto. O que te motiva a concorrer a mais uma eleição?
4: Professor, assim, eu tenho andado o Paraná inteiro, conversado muito com as pessoas e refletindo muito sobre este momento. Este é o momento mais importante da democracia. É onde o cidadão, nós exercemos ali o nosso poder do voto. E o poder do voto é transferir o voto. Transferir o voto para alguém é dar o poder a ele, por exemplo, para escolher o ministro supremo. Você dá ao presidente da República o poder de escolher o ministro supremo. Você dá ao senador o poder de sabatiná-lo, de aprová-lo e colocar dentro do Supremo e também de tirar, se for necessário. É, olha o tamanho da importância. Você dá ao parlamento brasileiro, dá a um deputado federal o poder de legislar, de escrever as leis que vai ter impacto direto na vida das pessoas. Só para a gente contextualizar um pouco, Francione, assim, não tá legal. Não tá bom. Eu tenho trabalhado muito em Brasília, eu sou um defensor do municipalismo, eu cuido muito do Sudoeste, cuido muito do agro. Só para você ter uma ideia, para encher os espaços em Brasília, você ocupar os espaços que tem a tomada de decisão, dá muito trabalho. Eu sou um dos 7 membros da mesa diretora da Câmara dos Deputados. Do Rio de Janeiro para baixo, pegando todo o Sudoeste, todo o Centro-Oeste e o Sul, só tem eu. O resto é tudo do Nordeste. Essas pessoas preenchem esses espaços. Agora, o que acaba acontecendo? Nós acabamos sendo preteridos no momento de tomada de decisão. Então, de estar lá, ocupar os espaços para saber o momento da tomada das decisões, saber o momento de você articular a favor de uma reforma tributária, articular contra uma liberação de aborto, articular contra a liberação de drogas, articular como nós fizemos recentemente na aprovação de um projeto de minha autoria do Pronon e do Pronas PCD, que é para o financiamento da oncologia e também das pessoas com deficiência. Então isso me motiva muito a buscar novamente um espaço na Câmara dos Deputados para continuar ajudando o Sudoeste, a nossa querida Coronel Vivida, o Paraná, o Brasil por inteiro.
3: Falando um pouco mais da região sudoeste, deputado, a maioria dos municípios tem como agricultura a principal fonte de renda para as suas cidades, fomentando indústrias, empresas, gerando emprego. Como que você vê o setor da agricultura e, sendo eleito novamente para deputado, como que o senhor pretende trabalhar em Brasília para fortalecer a agricultura paranaense?
4: Tem muitas formas de a gente ajudar o produtor rural. Eu sou um líder em Brasília desta área, já presidi a Comissão de Agricultura, a Frente Parlamentar Agropecuária, onde eu sou dos seus diretores, mas sou o ex-presidente, sou o vice-presidente da FRENCOP e a Frente Parlamentar das Cooperativas. E a gente tem uma atuação muito forte, já relatei muitas leis, por exemplo, a última delas, que deve entrar em vigor daqui a pouco, né, porque está dependendo da regulamentação do governo, a lei dos bioinsumos. O Sudoeste é um canteiro para o desenvolvimento de indústrias de bioinsumos. Tem muita tecnologia chegando aí de agricultura regenerativa, né? Então tem muita coisa acontecendo. Agora, eu tenho andado muito por onde eu... o Paraná inteiro, Francione. E eu vejo que o povo brasileiro está muito preocupado com a eleição presidencial. Povo paranaense muito preocupado com a eleição presidencial, está muito preocupado com a eleição do Senado Federal, e a eleição do deputado federal e estadual está muito local, né? Nessa disputa ali, partido, a base, o vereador, o prefeito, a liderança, né? Aqui, por exemplo, no Sudoeste, aqui na nossa querida Coronel Vivida, tem o Frank Schiavini, que nos apoia, né? A Elisete, o Volme, também o Fábio, o vereador. Então, assim, essa turma mais ligada à política, eles cuidam mais da candidatura de deputado estadual, federal. E sabe quem está ficando para trás? O candidato a governador. Ninguém está dando muita bola para o candidato a governador. Parece que está tudo bom, está tudo. O governador Ratinho Júnior está muito bem. Ele fez muito pelo Paraná. Eu estou dizendo que eu rodo o Paraná inteiro só para ilustrar. É raro você ver uma rodovia ruim. É raro você ver uma rodovia com buracos. Porque esse governador cuidou. Eu vi aqui que está fazendo uma duplicação. Aqui, em Coronel Vivida. Quem fez isso? Governador Ratinho. Mas quem era o secretário dele? Sandro Alex. E o Sandro Alex é o nosso candidato a governo, sabe? É muito importante a gente conversar com as pessoas sobre a necessidade da sucessão do Ratinho Júnior com o Sandro Alex, que tem lá o vice-governador, que é o Rafael Greca, que é do meu partido. Então, veja só, as rodovias do Sudoeste é uma forma de redução de custo de produção. Quando você tem rodovias de boa qualidade, você tem estradas boas, você diminui o impacto no custo da produção. Você tem várias formas de ajudar. Eu sou municipalista. Eu fiz na última eleição em torno de 8 a 9 mil votos no Sudoeste. Nessa eleição nós temos uma meta de passarmos de 15 mil votos, mas num envolvimento muito forte com o setor produtivo, com as cooperativas, com o produtor rural, mas também com o municipalismo. Quando a gente fala municipalismo, a gente fala de cuidar das pessoas, das causas do município. Saúde, educação, estradas rurais, transporte escolar, creches, escolas. Isso que nós temos feito muito nos nossos municípios.
3: O senhor acredita que esse lado mais presente nos municípios seja um diferencial do candidato Sérgio Souza?
4: Olha, eu sou muito ativo, eu tenho uma base muito grande no Paraná inteiro, né? Mas o Sudoeste a gente tem um carinho especial. Inclusive, eu tenho propriedade do Sudoeste do Paraná. Eu sou cooperado de cooperativa do Sudoeste do Paraná. Então, assim, cada vez mais próximo do Sudoeste, cada vez com uma rotina muito mais presença. E quanto mais presente a gente está naquela região, naquele município, mais informação a gente recebe das necessidades das pessoas para levar a Brasília e representar as suas causas. Como representar as causas das pessoas se você não conhecer a sua realidade e não conhecer a sua vida?
3: Deputado, a gente agradece a sua presença aqui em Coronel Vivida, na Palote FM. Quero deixar esse minuto e meio para você se dirigir aos seus eleitores, pedir o seu voto, falar o seu número, e mais uma vez, muito obrigado.
4: Pessoal, eu tenho um orgulho danado de representar o povo brasileiro, o povo do Paraná, o povo do Sudoeste, o povo de Coronel Vivida no Congresso Nacional. Trabalho muito. Aqueles que não conhecem o meu trabalho, entre lá nas minhas redes sociais, Sérgio Souza PR, vocês vão ver o quanto que a gente trabalha. Agora, lógico, tem muita coisa ali dentro da eleição, né? Mas se você descer, vai descendo ali, mês passado, mês retrasado, 6 meses, 1 ano, 2 anos, você vai ver o quanto que a gente trabalha. Também eu peço para você nos ajudar. Nos ajude nessas eleições, porque com a sua ajuda nós podemos estar de volta no Congresso Nacional para cuidar do nosso país, com dignidade, com muito trabalho. 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
3: Eleições 2026, aqui na Palote FM, recebemos o candidato a deputado federal pelo MDB, Sérgio Souza.
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1: É hora de mais informação pro ouvinte do Bom Dia Cidade aqui na Palote FM. Bom Dia Cidade que vai até às 10 nesta segunda-feira, 21 de setembro de 2026. 9 horas e 26 minutos. Valdemir Lima, sempre bem-vindo.
2: Cesta básica sobe no sudoeste enquanto a maioria das capitais registra queda. O preço da cesta básica seguiu na contramão da tendência nacional em agosto no sudoeste do Paraná, enquanto 25 das 27 capitais pesquisadas pelo DIESE registraram queda. As três cidades da região, acompanhadas pelo grupo de pesquisas em economia, agricultura e desenvolvimento da UniOeste em parceria com a UTFPR de Dois Vizinhos, tiveram aumento. A maior alta foi registrada em Pato Branco, 4,43%, seguida por Francisco Beltrão com 3,02% e Dois Vizinhos 2,13%. Apesar da menor variação percentual, Dois Vizinhos apresentou a cesta mais cara da região, com valor de R$720,71. Em Francisco Beltrão, o custo chegou a R$715,04, enquanto Pato Branco registrou R$665,05. Entre os produtos que mais pressionaram os preços estão o arroz, o tomate e o pão francês. O tomate teve aumento nas três cidades, chegando a 38,95% em Pato Branco. Em Francisco Beltrão, o pão francês subiu 17,4%, enquanto o arroz parboilizado teve alta de 29,46% em Dois Vizinhos. Olha só a informação importante: cesta básica sobe no sudoeste, enquanto a maioria das capitais registra queda. Com informações para a programação da Palote FM, repórter Valdemir Lima.
1: Obrigado, Valdemir Lima. Até daqui a pouco mais, Valdemir Lima, 9:28.
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1: Bom dia, cidade no seu rádio. E esse povo bacana com a gente, hein? Reinaldo, você não vai fazer o registro aí do pessoal que mandou até áudio aí falando hoje dia da árvore, amanhã começa a primavera e tudo mais? Deixa comigo. Oi, Gessi. Segundou, hein, Gessi? Não tem jeito, né? Vamos pelejar, né? Oi, Gessi, um abraço pra você, minha linda. Muito obrigado pelo carinho da sintonia. Ô, seu Silvino! Olha, o seu Silvino mandou imagem pra gente aqui, ó. De um espaço bacana demais. Nossa, seu Silvino e dona Cladir. Eu passo todos os dias aí por esta rua, né? E... seu Silvino fez imagens pra gente, mas o espaço é bacana demais, hein? Ah, o que que essa vinheta entrou? Ah, sim, tá, não, tava na hora dela mesmo. Tá bom, então, agora segura aí. Ô, seu Silvino, eu quero lhe ouvir também, seu Silvino.
3: Bom dia, Reinaldo.
1: Bom dia.
3: Aqui tá a nossa floresta amazônica.
1: Beleza, seu Silvino e dona Claudinha.
3: Aqui tem. Ah. Árvore tem pomba,
1: sim.
3: Tem sabiá,
1: olha aí.
3: Tem saracura.
1: Opa!
3: Tem de tudo que foi.
1: Olha
3: passarinho aí.
1: Sim.
3: Tudo solto, hein? Uhum. Só alegria.
1: Que bom, seu Silvino.
3: Muita árvore. Isso que eu tirei só da metade, mais ou menos.
1: Eu muita tava
3: fruta
1: olhando.
3: Também.
1: Sim.
3: Só motivo de alegria.
1: E de vez em quando sai uma chimia aí, seu Silvino e dona Cladier?
4: Famílias de comunidades
1: Gente, olha que capricha essa cozinha. Tá saindo um mexido, coisa mais linda dela lá no fogão, na cozinha do seu Silvino e da dona Cladir. Que capricho desse casal, hein? Que capricho. Por falar em casal caprichoso, Preta, Jair, entregue sua semana nas mãos de Deus. Amém. Amém que assim seja. Dona Maria Tereza Miller. Bom dia, Reinaldo. Deus te abençoe. Olha que imagem bonita desse jardim aí, Dona Maria Tereza Miller. Ah, Reinaldo, ouvi dizer que é dia do radialista. Tem uns 8 dias no ano que é dia do radialista. Hoje é um desses dias, né? Mas tem novembro também, eu acho que novembro, acho que é dia, duas. Então, assim, mas hoje é um dos dias que o pessoal, eu não sei por que tem tantos dias do radialista. Será que É por ter importância ou porque quiseram pôr essas datas? Mas hoje é um dia deles. E olha o carinho manifestado aí. Aliás, é Dona Maria Tereza Miller se manifestando aqui. E também o meu mano Lindomar, lá de Jaraguá do Sul. Alô, Lindomar! Oi, Rosemary! Alô, pessoal trabalhando lá e ouvindo a gente. É, sinal de rádio lá por Jaraguá do Sul também. Oi, Vera Moreno! Olha que imagem bonita aqui, ó, do jardim e da natureza num todo, né? Vera Moreno, forte abraço para você, para a família toda, muito obrigado. A Elaine também, parabéns pelo dia de vocês, radialistas. É, repito, é mais um dia no calendário, né? Que menciona o dia do radialista. E se o ouvinte está falando isso, parabenizando, a gente aceita aí de coração. Muito obrigado, muito obrigado, muito obrigado, povo querido. Deus abençoe nossa semana com saúde, paz, gratidão.

a todos. Quem mandou pra gente aqui, bom dia, Reinaldo. Alô, Maristela, abraço pra você, pra família toda aí. Muito obrigado pelo carinho da sintonia, tudo de bom, tá? Abençoada semana pra todos, amém. A Vera Moreno dizendo, Reinaldo, aqui muito verde. Eu vi, eu vi mesmo, viu? Obrigado pelas imagens, que bacana. Oh, como é bacana hoje poder falar disso, né? E as pessoas mandando, olha, Reinaldo, a gente cuida aqui, né? Elton João Klassen, a vida é uma coleção de momentos preciosos. Então faça de cada um deles uma memória inesquecível. Amém, que assim seja. Dona Sônia Cerati, que imagens lindas, bonitas, demais da conta. Que capricho, Dona Sônia. Que coisa linda de se ver, que bacana. Então tá bom. Pessoal lá por Dois Vizinhos. Oi, Dona Jandira. Oi, professor Mauri. Navegando na Palote FM, Reinaldo, nas ondas da Palote FM aqui por Dois Vizinhos. Ô, professor Mauri, oi, Dona Jandira. Obrigado pela confiança, por essa imagem de respeito dessa mãe e desse filho, esse baita profissional que é o professor Mauri e essa mulher honrada que é a Dona Jandira. Obrigado pelo carinho da sintonia de sempre de vocês. É, relacionado aqui às imagens que recebi aqui do nosso povo querido, nosso povo bacana demais, eu vou trazer essa canção aqui, ó.

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5: Olá, bom dia. Eu sou Karina Barros e este é o Palote Notícias, com os principais destaques desta segunda-feira. A população de Coronel Vivida conta com um canal direto de comunicação com a ouvidoria do Sistema Único de Saúde para registrar reclamações, apresentar sugestões, tirar dúvidas ou solicitar informações relacionadas aos serviços de saúde. O atendimento pode ser feito pelo telefone 46 99122 9469. A ouvidoria é um espaço destinado a aproximar a população dos serviços públicos de saúde, permitindo que os usuários encaminhem suas demandas e manifestações diretamente ao SUS.
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5: A Administração Municipal de Coronel Vivida alerta a população para que seringas, agulhas e outros materiais perfurocortantes não sejam descartados em lixeiras comuns. O descarte irregular pode provocar acidentes e colocar em risco profissionais da coleta e a população. Materiais de uso pessoal devem ser armazenados em uma garrafa PET resistente, bem fechada e identificada, sem quebrar, dobrar ou retirar as agulhas. O recipiente deve ser levado a uma UBS ou farmácia municipal para a destinação adequada. Clínicas e estabelecimentos de saúde devem utilizar empresas especializadas e habilitadas para o descarte desses resíduos. Os pontos de descarte irregular estão sendo monitorados e os responsáveis poderão ser responsabilizados conforme a legislação vigente. Esse foi o Palote Notícias, que volta em uma hora com mais informações.
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0: às 9h47. Tava batendo papo com a Karina aqui. A Karina é daquele tipo de ser humano, assim, que a gente fala de trabalho, mas a gente fala também, assim, do nosso dia a dia. Eu falando pra Karina o que os ouvintes... A Karina faz um trabalho pro público aqui, então o público conhece uma boa parte da vida da Karina. A nossa Karina Barros, tá? Aqui da Palat FM. Então, para dizer assim que a nossa comunidade, a nossa sociedade sabe da luta que a Karina está enfrentando com outras pessoas que estão aí do outro lado do rádio ouvindo a gente. E eu vejo na Karina, sim, alguém que é sensível, sim, alguém que se emociona. Aí tá a grandeza de ser humano, mas alguém que não desiste. E esse não desistir aí, é tudo de bom. Daqui a pouquinho eu quero te ouvir trabalhando aqui, viu, Karina? Karina, eu digo pra ela, Karina, primeiro lugar, tua saúde. E aí, se for possível ir trabalhando também, e tá sendo possível, a Karina tá fazendo isso. Ela tá cuidando da saúde, sem descuidar do seu trabalho, da sua missão, da sua vocação, que é comunicar. Já a Karina trabalhando com a gente mais uma vez aqui no Bom Dia Cidade, tá bom? Às 9h48, Disco Mania, gente. 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
0: 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Vamos lá, alô pessoal da soja. 141,50. Soja, 141,50. Milho, R$ 60,50. Trigo comercial, R$ 79. Ah, vamos lá, farelo de soja ensacado, 2,60 o quilo. Casca de soja a granel, 90 centavos o quilo. E o farelo de trigo ensacado, 1,25. E um dólar vale R$ 5,15.
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0: Vamos lá, gente, 9h51. 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Às 9h52.

0: Dito, a Karina está com a gente no Bom Dia Cidade. É sempre bem-vinda, Karina. Bom dia.
1: Bom dia, Reinaldo. Bom dia aos nossos ouvintes. O município de Coronel Vivida sediou no dia 19 de setembro o terceiro encontro regional das comissões de mulheres do Sudoeste. O evento reuniu mulheres de diferentes municípios da região em um dia de integração, troca de experiências, conhecimento e fortalecimento da participação feminina no meio rural. Entre as participantes esteve Lisiane Rocha Cizek, presidente do Sindicato Rural de Teixeira Soares, vice-presidente da FAEP e coordenadora estadual da Comissão de Mulheres. Em sua participação, Lisiane destacou o crescimento do movimento de mulheres dentro do sistema sindical rural paranaense, que atualmente conta com 112 comissões de mulheres no estado. Segundo Lisiane, a criação das comissões nasceu da percepção da necessidade de ampliar os espaços de participação, liderança e representatividade das mulheres no meio rural.
2: A Comissão de Mulheres da FAEP, ela iniciou no ano de 2021, onde a gente começou a circular pelos sindicatos rurais do interior do Paraná, formando comissões, que com o principal objetivo é desenvolver a produtora rural, trazer conhecimentos e capacitações para que ela possa usar tanto na propriedade quanto na associação que ela faz parte, e com foco no sindicato rural, que é a nossa base de representatividade. Se nós temos um sindicato forte, a gente consegue avançar nos nossos desafios aí como produtores rurais, né? E assim, nessa caminhada nós estamos desde 2021 e hoje então contamos com 112 comissões, a última formada, inclusive faz muito pouco tempo, é a comissão do Sindicato de Dois Vizinhos, e as meninas estão aqui no evento hoje muito contentes porque estão participando, vendo que é algo muito maior do que elas imaginavam.
3: Hoje trazendo um grande número de mulheres para cá.
2: Sim, estamos com 200 mulheres reunidas de 15 sindicatos rurais aqui do entorno do sudoeste do Paraná. Elas estão compartilhando as experiências que deram certo nos seus grupos, assim como os desafios, o que está sendo difícil. E pelos relatos a gente vê que a maior dificuldade é o engajamento das pessoas. As pessoas às vezes não conhecem a instituição, o sindicato rural, e talvez gera um pouco de receio de participar. Mas a partir do momento que você conhece, você vê que é uma instituição que defende os nossos interesses a nível estadual, a nível tanto municipal, estadual e nacional, tem muitas coisas que são decididas por pessoas que nunca pisaram no campo. E lá em Brasília usam a caneta para assinar decretos e leis que a gente é atingido de maneira às vezes muito rude. E assim a gente tem esse trabalho de base onde a gente busca alternativas e soluções, e quem que a gente procura? Nossos políticos, né? Nossos representantes, tanto na política quanto na classe.
3: Não deixa de ser um movimento estrategista, né? Para buscar aí novas ideias, novas opiniões, novos valores no quesito rural.
2: Com certeza, porque o nosso Brasil e o Paraná é um destaque na produção rural. E precisamos, nós produtores rurais, precisamos ser valorizados. E a gente sente que a pessoa que mora na cidade, às vezes não dá o devido valor para aquele leite que está pronto na caixinha, sem saber que a cadeia começa lá quando você planta o milho, quando você insemina uma vaca, enfim, até o leite chegar na prateleira. Passa pela indústria, transporte, enfim. Então é todo um processo muito trabalhoso, né? E para simplesmente alguém dar uma canetada e prejudicar é injusto com a gente, né?
1: Com informações para o Bom Dia Cidade, repórter Karina Barros.
0: Falop FM. Obrigado, Karina. Ô, Reinaldo. Viu, seguinte, meu velho. Tá na hora, né? Um abraço aqui pra Terezinha. Oi, Terezinha. Feliz dia do radialista, Reinaldo. E essas flores aí, Terezinha. Povo caprichoso, viu?
4: E promete amor sincero.
0: Nossa, Terezinha. Parabéns, viu? Que bacana.
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0: Reinaldo, segunda-feira abençoada pra todos da Palote. Oi, Salete, Salete Ferreira. Tudo de bom. Oi, Luciana Siqueira. Abração pra você, Lu Siqueira. Ó, a canção que você indicou aqui, a gente fecha o nosso Bom Dia Cidade de hoje com ela.
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0: Padre Reginaldo chegando, gente.

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1: O Internacional demitiu Paulo Pezzolano após a derrota para o São Paulo pelo Brasileirão. O treinador deixa o cargo após 262 dias com o time na zona de rebaixamento e 10 jogos sem vencer na competição. O auxiliar Pablo Fernandes comanda os treinos nos próximos dias, enquanto a direção busca um novo técnico. Além de Pezzolano, outros 5 profissionais da comissão técnica também deixam o clube. Com as informações do esporte, Alexandre Bonetti.

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Louvado seja nosso Senhor Jesus Cristo. Para sempre seja louvado. Como é que foi seu final de semana? Espero que tenha sido maravilhoso, certamente com a missa, semana com a graça de Deus. Saúdo a todos. Hoje é hoje, o início da festa das Santas Chagas. Daqui a pouco, às 11:30 da manhã, você é convidado, todo o Brasil, a celebrar conosco. Pela TV Evangelizar, pelos aplicativos, YouTube Padre Manzotti, toca os carrilhões, sacristão. Hoje é o início da festa das Santas Chagas, às 11:30. Querido povo de Deus, nós estamos em plena novena de São Pio de Pietreutina, sétimo dia, pedindo São Pio de Pietreutina, rogai por nós. E hoje celebramos também São Mateus, apóstolo evangelista. Tudo isso na experiência de Deus. E quero saudar a todos a partir da Rádio Evangelizar, de onde tudo começa. As rádios irmãs cujos nomes cito neste momento: Vicente Palote FM, 88.7, Coronel Vivida, Paraná. A você pela TV Evangelizar, sinal digital em todo o país, em várias cidades, canal aberto. Pelo YouTube Padre Manzotti Oficial e pelos aplicativos da Associação Evangelizar é Preciso e todas as plataformas digitais. Eu repito, hoje, às 11:30, missa de abertura da festa das Santas Chagas. Você acompanha pela TV, rádio, aplicativos, você acompanha e interage pelo YouTube Padre Manzotti Oficial. Filhos queridos, juntos, estamos reunidos nesta segunda-feira,

Jesus viu um homem chamado Mateus, sentado na coletoria de impostos, e disse-lhe: segue-me. Ele se levantou e seguiu a Jesus. Enquanto Jesus estava à mesa em casa de Mateus, vieram muitos cobradores de impostos e pecadores e sentaram-se à mesa com Jesus e seus discípulos. Alguns fariseus viram isso e perguntaram aos discípulos: por que vosso mestre come com os cobradores de impostos e pecadores? Jesus ouviu a pergunta e respondeu: aquele que tem saúde não precisa de médico, mas sim o doente. Aprendei, pois, o que significa: quero misericórdia e não sacrifício. De fato, eu não vim para chamar os justos, mas os pecadores. Hoje celebramos o evangelista apóstolo São Mateus. Ele era cobrador de impostos e sabemos que era odiado pela população, porque, segundo eles, tinham se vendido para o Império Romano e, além de cobrar impostos por Roma, não eram honestos na cobrança de impostos. Por isso, eram tidos como grandes pecadores. Mas nosso Senhor Jesus Cristo consegue ver além da aparência, olhando para Mateus, ou, como em outro texto, Levi. Ele o chama e prontamente

percebeu que era um tesouro muito maior do que aquele que ele tinha em posse. Vai para casa e faz um grande jantar para Jesus, para os apóstolos, mas também para os seus então amigos, amigos de função, outros cobradores de impostos. Jesus não se dá de arrogado, não se levanta, não vai embora, ele fica. Ora, a mensagem de Jesus, o apelo de Jesus é exato.

aprendei, pois, o que significa quero misericórdia e não sacrifício. Escutemos o que o Senhor diz. Aqueles que têm saúde não precisam de médico, mas sim os doentes. Então nos coloquemos na presença do Senhor e digamos: eu sou doente, tu és o médico. Eu sou um necessitado e tu és a misericórdia. Senhor Jesus, amado Jesus, hoje nós começamos a festa das Santas Chagas. E diante do convite a Mateus, a Levi, chama-nos, Senhor. Senhor Deus, hoje nós começamos uma semana de intensa oração. Então escute o meu apelo. E hoje eu te pergunto agora: qual será a tua intenção para a festa das Santas Chagas deste ano? Eu repito, qual será a sua intenção neste ano? Não só hoje, mas que iremos rezar durante toda a semana aqui no Experiência de Deus, na missa que todos os dias teremos. Queremos pedir, Jesus, pelas tuas santas chagas dolorosas e gloriosas. Atendei-me, Senhor. Não porque eu mereço, mas porque sois um Deus verdadeiro. Eu creio, Senhor. Eu confio, Senhor. Então pense bem. Escolha a intenção. Peça grande. Estamos na novena de São Pio de Pietrelcina. Peça grande. Para que depois você possa dizer obrigado, Senhor, porque na festa das Santas Chagas deste ano de 2026, eu recebi esta graça. Eu creio no Deus do impossível. Eu creio no Deus que tudo pode. Filho, vai no teu interior. Quais são as suas necessidades pessoais, doenças, enfermidades? Quais são os seus problemas familiares que está enfrentando? Se possível, escreva num papel para que não esqueça. Coloque diante do Senhor: Jesus das Santas Chagas, eu confio, eu espero. Eterno Pai, eu vos ofereço as Santas Chagas de nosso Senhor Jesus Cristo para curar as de nossas almas. Qual será a sua intenção a partir de hoje? Pense bem, reflita. Eu volto já, volte comigo.

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0: 7, nós estamos na semana da festa da Santa Chagas. Todos os dias nós teremos atividades externas na rua lateral do Santuário de Nossa Senhora de Guadalupe. Prestigie! Lembrando que hoje às 11:30 temos a missa de abertura, a noite de louvor com Padre Rodrigo, Tony Alisson. Terça-feira, amanhã, Santa Missa às 11:30, às 19 horas, encontro com os líderes mensageiros das Capelinhas de Jesus da Santa Chagas, presencial no Estúdio Jesus da Santa Chagas e também pela TV YouTube Padre Manzotti. Amanhã transmitiremos. Quarta-feira, 11:30, missa solene São Pio de Pietreutina. Às 15:30, com público, gravação do Rede Vida Evangeliza com Taeme. Às 19 horas, show Padre Ezequiel Dalpozo. Quinta-feira, 11:30, primeiro dia do tríduo em honra a Jesus da Santa Chagas. Depois, missa alternativa às 16:00, que eu presido, às 17:30. Às 19 horas, bênção com o Santíssimo Sacramento. Sexta-feira, 11:30, segundo dia do tríduo, às 19 horas, show com o Padre Reginaldo Manzotti dentro do santuário. Sábado, às 11:30, terceiro dia do tríduo, às 18 horas, atenção, sábado, às 18 horas, Santa Missa. E depois, nós saímos em procissão com a Via Sacra encenada. Tragam velas. É a grande procissão cheia de curas, milagres e prodígios, onde nós vamos meditando as chagas dolorosas com a encenação da Via Sacra pelas ruas de Curitiba. Venha Curitiba, região metropolitana. Venha povo de Deus. Domingo, missa às 8 pela TV, 9:11. E às 18 horas, missa de encerramento com a coroação da imagem de Jesus da Santa Chagas. Portanto, hoje, daqui a pouco, abertura da festa da Santa Chagas. Filha de Deus, que a paz de Jesus esteja com você.
1: Amém, Padre. Bom dia.
0: Deus,
1: sua bênção.
0: Deus abençoe, filha de Deus. De onde você fala?
1: Eu tô falando de algum lugar do Brasil.
0: Pois não, filha. Então, você está pedindo anonimato? O que que tá acontecendo?
1: Então, eu tô ligando para pedir uma oração e um aconselhamento.
0: Então, que o Divino Espírito Santo nos ilumine, pois não.
1: Amém. Eu convivo com um homem há 13 anos. E há 2 anos eu descobri uma traição. Eu tenho um filho de 6 anos, não sou casada, nem no civil, nem na igreja. E eu descobri essa traição dele há 2 anos, ele com um caso com uma amiga do trabalho. Uma colega do trabalho. E dessa traição vem um filho, que está agora com 9 meses. Eu tenho um de 6 anos. E ele, a semana passada, veio conversar comigo a respeito da criança, que queria ficar tudo claro, que não queria esconder nada de mim. Só que assim, eu já estou no meu limite, eu já estou a ponto de me separar, eu não estou aguentando mais. Entendeu? Essa situação, eu fui aceitando, mas eu tô ao ponto que eu não tô aguentando mais.
0: Compreendo a sua angústia, entendo a sua partilha, porém, há que se distinguir algumas coisas. Ele chegou para você e disse, vamos colocar as claras.
1: Sim.
0: O que ele colocou as claras? A traição, você já sabia.
1: Já sabia a respeito da criança.
0: Então,
1: porque
0: não,
1: eu falei...
0: não, espera. Como que você lidou com a traição?
1: Como eu lidei, Padre? Eu não aceitei, mas
0: continuou junto.
1: Mas continuei junto. Eu queria me separar. Aí eu tento sair de casa, só que ele não quer. Ele não quer se separar de mim. Ele disse que não quer se separar de mim. Que reconhece o erro dele, que não era para ter acontecido, mas que aconteceu. E se aconteceu. Agora com o filho não tem mais o que voltar, né? Não tem mais como voltar atrás, porque o que foi feito já foi feito, né? Só que até
0: não,
1: então
0: não faz sentido, porque veja, você está colocando, e você o que você esperaria, o que você quer que ele faça? Porque veja, houve a traição e de alguma forma você decidiu ficar junto. porque apareceu um filho, então agora você não quer mais. Mas você gostaria que ele negasse o filho? Que ele não fosse um pai? Ele tem obrigações. Não estou dizendo afeto com a mãe, a mãe da criança. Mas obrigações como pai, ele não pode, é crime se ele abandonar. O que você espera?
1: Não, que ele tivesse as obrigações como que ele tem, ele tá tendo a obrigação como pai. Só que o que eu não tô aceitando é o vínculo, entendeu? É o vínculo. E como esse vínculo vai ser pra vida toda, eu não vou suportar.
0: Então você já tomou a decisão.
1: Sábado eu saí de casa, conversei com ele, que não dá mais. Aí ele, vamos tentar, mas eu não tô aguentando mais, padre, eu não tô aguentando mais.
0: Veja, 13 anos e não caminhou para um casamento. Enfim.
1: Então, porque ele já foi casado na igreja, eu não. Sim. Ele quis casar no civil, a gente até ia casar, só que teve alguns motivos financeiros, aí não deu pra casar, e foi adiando, foi agora, quando ele começou a me trair, aí depois ele veio falar de casamento de novo, só que eu não quero mais.
0: Pois bem,
1: eu não quero.
0: Não é hora pra casar, realmente não é hora, o casamento não vai sustentar isso.
1: Isso.
0: Filha, você tem que realmente colocar na balança. Não coloque o peso sobre o filho. A criança é inocente. A criança é inocente. Acredite nisso. A questão é, teu marido te traiu. Se você é capaz de perdoar, se você é capaz de aceitar que ele tenha esta presença com o filho e não com a mulher, ou se você percebe que não vai suportar, siga seu caminho e faça as coisas direito. Siga seu caminho se você percebe que não dá mais. Por quê? Porque só vai dar certo se houver perdão. Se você estiver disposta a perdoá-lo. Mas você mesmo está dizendo que vai ter sempre um fantasma entre vocês.
1: Isso. Tem.
0: Exato.
1: Tem. Porque até então eu pensei que eu ia aqui. Eu tentei, né? Só que eu tô vendo que não vai dar certo. Não vai, porque eu não acredito mais nele, por mais que ele não esteja mentindo, só que eu não acredito. Não tem mais confiança, como eu disse a ele sábado. Não tem mais confiança. Você pode estar falando a verdade, só que eu não acredito.
0: Então,
1: eu não acredito.
0: Filha,
1: entendeu?
0: Não,
1: e assim
0: sou...
1: eu fico me sentindo humilhada, eu fico me sentindo.
0: Não sou eu.
1: Sei lá, um monte de coisa.
0: Não sou eu que vou decidir por você. Mas me parece que você já tem uma decisão no coração.
1: Tenho.
0: Então, só que eu vou lhe dizer, não saia desse relacionamento para um outro imediatamente. Você tem uma filha ou
1: um filho.
0: Um filho. Você tem que primeiro curar esta ferida da traição. Você tem que pedir a Deus que constitua uma família, que você quer constituir uma família diante de Deus. E só se relacione se for neste propósito. Que Deus a ilumine. Que Deus lhe dê o discernimento. Mas quando tomar a decisão, tome de uma vez e não fica nesse vai e volta. Quando for para ser, tem que ser de vez. Eu volto já, volte comigo.
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nós continuamos a quaresma de São Miguel. E se você fez, que bom. Se não fez, depois do programa, antes da missa às 11:30, faça a quaresma de São Miguel. E hoje é rezar por todos nós que estamos inquietos, impacientes em esperar o tempo de Deus. Por que eu coloquei este tema? Porque muitas e muitas vezes nós queremos que Deus siga o nosso relógio, mas o relógio de Deus é outro. Você se encontra irritado, impaciente de esperar a vontade de Deus? Hoje é o tema. Reze, pedindo que São Miguel Arcanjo combata por nós e que possamos proclamar: a minha hora vai chegar, Senhor. No teu tempo, a minha hora vai chegar. YouTube Padre Manzotti, faça isto. Segundo, antes da leitura orante, hoje eu começo Elias. Toca a corneta, sacristão. Você vai pegando Primeiro Reis, capítulo 18, versículo, perdão, capítulo 16, versículo 27. Antes de ir na leitura orante, eu quero dizer mais do que nunca que você tem um lugar no nosso coração, ainda mais nesta festa das Santas Chagas. Então, se você quer que a sua intenção esteja na festa das Santas Chagas, que começa daqui a poucos minutos, eu diria até assim, a poucos minutos, corra mandar suas intenções. Faça a sua intenção através do QR Code. Pegue o teu celular, direcione a câmera do celular no QR Code da tela e mande a sua intenção para a festa das Santas Chagas. Você prefere falar com nossos atendentes? Eles estão de prontidão, com equipe reforçada, para receber 0800-410-6060. É a melhor forma. Ainda é tempo de mandar a sua intenção para a festa das Santas Chagas. 0800-410-6060. Fala com os nossos atendentes. Não quer perder nada? Mande um WhatsApp agora, um simples WhatsApp com a sua intenção. 41-3221-6060. Acredite, nós temos um lugar no nosso coração por você. Confie sua oração à obra evangelizar é preciso. Aqui tem um lugar no nosso coração. Queremos rezar com você e por você. Corra, manda sua intenção. Bíblia aberta, cartilha de oração. Santa Bíblia. Primeiro Reis, capítulo 16, versículo 29 a 17:6. Vamos lá. 16:29. No ano 38 do reinado de Asa em Judá, Acabe, quem era o rei? Acabe, grava este nome. Filho de Omri, se tornou rei de Israel e governou por 28 anos em Samaria. Versículo 30, atenção, escute. Ele pecou contra o Senhor Deus, mais do que qualquer um dos que haviam sido reis antes dele. Ele pecou. Não se contentando em pecar, como rei Jeroboão, Acabe fez pior, casou com Jezabel, filha de Etbal, rei de Sidom. E agora vem o ponto: adorou o deus Baal. Resumindo, eu preciso puxar de novo. Acabe reinou por muito tempo em Israel. Ele pecou contra o Senhor mais que todos os outros. Além de pecar, diz o texto, ele se casou com Jezabel, uma pagã, e começou a adorar um deus pagão chamado Baal. Acabe construiu um templo para Baal em Samaria e fez para ele um altar e o colocou no templo. Veja tamanho pecado e tamanha idolatria. Perguntemo-nos já,
Quais são os altares que nós levantamos na nossa vida? Quais são os deuses que adoramos hoje? Falsos deuses. Dinheiro, poder, glória. 33, levantou também um poste da deusa Aserá, e assim fez coisas para deixar o Senhor Deus irado. De todos os reis de Israel haviam feito antes dele, durante o reinado de Acabe,

0: 17, versículo 1, de Tisbé, da região de Gileá. Senhor, que não vai cair orvalho nem chuva durante os próximos anos, até que eu diga para cair o orvalho e chuva de novo. Então o Senhor Deus disse a Elias: saia daqui, vai para o leste e se esconda perto do riacho do Querite, ao leste do Rio Jordão. Você terá água do riacho para beber. Eu mandei que os corvos levem comida para você ali. Elias, Elias, o profeta, estamos no profetismo, obedeceu a ordem do Senhor e foi e ficou morando perto do riacho do Querite. Ele bebia a água do riacho, e os corvos vinham trazer pão e carne todas as manhãs e todas as tardes. Mas algum tempo depois o riacho secou por falta de chuva. Palavra do Senhor. Graças a Deus. Paro por aqui, porque nós estamos introduzindo o profeta Elias. O contexto, você espero que tenha entendido. Estamos falando de Acabe, que era pecador, fez coisas horríveis e fez o pior de tudo. Começou a adorar a Baal. Este Deus Baal era adorado, esse falso Deus, o culto, uma divindade associada à fertilidade, associada à chuva, à produção agrícola. Acabe constrói um templo e faz-lhe culto. Veja por que Deus manda a seca. Raciocine comigo. Se Baal fosse Deus verdadeiro, Israel teria grande fertilidade, constantes chuvas e teria grande produção agrícola. Ora, Javé é maior e é o Deus verdadeiro. Por isso a seca mostra que Baal é um Deus falso, que não é um Deus verdadeiro. Que quem é o Deus de Israel é Javé. Por isso a seca é para desmascarar esta idolatria. A seca é uma manifestação de Deus dizendo: aqui eu sou o Senhor. Nós vamos para o intervalo e voltamos rezando. Quais são as idolatrias de hoje? Quais são os pecados que bradam aos céus hoje? Eu volto já, volte comigo.
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1: Olá, bom dia. Eu sou Karina Barros e este é o Palote Notícias, com os principais destaques de hoje. Coronel Vivida recebeu uma nova premiação pelo trabalho desenvolvido na rede municipal de ensino por meio do RTI, Resposta à Intervenção. O trabalho do rastreio à intervenção, implementação do modelo RTI na alfabetização em uma rede municipal de ensino, de autoria da psicóloga Emanuele Luana Martini e da fonoaudióloga Nathalie Sestonaro, foi reconhecido com o prêmio Excelência em Metodologia Científica durante o 13º Congresso Multidisciplinar dos Transtornos de Aprendizagem e Transtornos de Atenção. A iniciativa destaca a identificação precoce das dificuldades de aprendizagem, a intervenção e o acompanhamento dos estudantes, fortalecendo as práticas de alfabetização na rede municipal.
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1: O Paraná já emitiu mais de 3,3 milhões de unidades da nova Carteira de Identidade Nacional, documento que substitui gradualmente o Registro Geral, o RG, e passa a usar o número do CPF como identificação única em todo o país. O total representa 28,40% da população paranaense, segundo dados do Ministério da Justiça e Segurança Pública. A Carteira de Identidade Nacional é expedida pelo Instituto de Identificação do Paraná, IIPR, em parceria com a Companhia de Tecnologia da Informação e Comunicação do Paraná, Celepar. O novo modelo elimina a possibilidade de uma mesma pessoa ter números de identidade diferentes em cada estado, o que antes facilitava fraudes. Esse foi o Palote Notícias, que volta daqui a pouco com mais informações.
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0: E o que te leva a estar no Pequeno Príncipe agora?
1: É, hoje à tarde, meu bebê de 9 meses faz uma cirurgia no coração.
0: Certo.
1: O Pedro Augusto, ele nasceu no dia 12 de dezembro, no dia de Nossa Senhora de Guadalupe.
0: Certo.
1: Com síndrome de Down.
0: Certo.
1: Então, é necessária essa cirurgia do coração para que ele fique bem e restabeleça a sua saúde.
0: Tá certo, filho. Enquanto milhares de pessoas tentavam ligar, foi providência divina você, estando no hospital, poder falar. Na abertura da festa das Santas Chagas, o Pedro Augusto, que nasceu no dia de Nossa Senhora de Guadalupe, 12 de dezembro, e hoje à tarde a cirurgia dele. Você pode ter certeza que eu rezarei na missa das 11h30, no Oremos eu colocarei o nome do Pedro Augusto, e todos nós rezaremos por ele e por vocês neste momento difícil.
1: Obrigada, padre. Você pode rezar comigo?
0: Então vamos juntos. Senhor Jesus.
1: Senhor Jesus.
0: Pelas tuas santas chagas.
1: Pelas tuas santas chagas.
0: Dolorosas e gloriosas.
1: Dolorosas e gloriosas.
0: Eu peço pelo meu filho Pedro Augusto.
1: Eu peço pelo meu filho Pedro Augusto.
0: Na cirurgia que vai fazer.
1: Na cirurgia que vai fazer.
0: Conduza os médicos.
1: Conduza os médicos.
0: Com sabedoria.
1: Com sabedoria.
0: Seja feita a tua vontade, Senhor.
1: Seja feita a sua vontade, Senhor.
0: Mas basta uma gota do teu sangue.
1: Mas basta uma gota do seu sangue.
0: E meu filho ficará curado.
1: E meu filho ficará curado.
0: Senhor Jesus, nós rezamos pelo Pedro Augusto, mas rezamos por todos. E hoje, essa mãe que está dentro de um hospital, assim também outras pessoas estão nas enfermarias, estão nas UPAs, estão nas ambulâncias, estão nos centros cirúrgicos, estão lidando com um diagnóstico ruim. Aqui me vem várias pessoas que no meu coração estão, que eu quero colocar diante de Deus. Jesus, tenha misericórdia. Basta uma palavra e ficarão curados. Senhor, derrame uma gota do seu preciosíssimo sangue sobre todos estes doentes e restaure a saúde do corpo, restaure a saúde da alma. Amém. Que Deus seja a tua força, Catiúcia.
1: Obrigada, padre. Eu já tenho vários milagres para testemunhar, mas quero ligar novamente para testemunhar isso.
0: Com certeza. Que o Senhor, que já está contigo, acompanhe Amém. Seu filho na cirurgia. Amém. É, filhos, vamos rezar. Por isso a intercessão é um dos carismas da obra evangelizar. É preciso propagar a pessoa de Jesus Cristo nas suas santas chagas, a caridade, a leitura orante, a devoção à Nossa Senhora do Carmo, São Pio, São José, mas também a intercessão. Rezemos pelo Pedro Augusto e outras pessoas que nos pedem oração, e são muitos, viu? Câncer. Às vezes que não começaram ainda o tratamento, outros que estão. Não por acaso nós rezamos, Jesus das Santas Chagas, protegei-nos e curai-nos do câncer, pedindo a Deus que tenham forças. Francisca, que a paz de Jesus esteja com você.
2: Boa tarde.
0: Deus a abençoe, Francisca. Você fala de onde?
2: Eu falo de Picos, Piauí.
0: Picos, Piauí. Como que você me acompanha?
2: Eu acompanho pela rádio. Difusou, né? A rádio grande. Não,
0: acho que
2: eu tô emocionada, seu pai, eu nem tô lembrando.
0: É cultura.
2: Lembra da rádio, eu esqueci, gente.
0: Não tem problema, vai lá. O que que você quer partilhar?
2: A rádio FM.
0: Tá bom.
2: Cultura FM de Picos.
0: Meu abraço, a Cultura FM de Picos.
2: Isso, é.
0: O que que você quer falar, filha?
2: Eu quero contar um testemunho, sabe?
0: Conte pra todo mundo.
2: E é meu sonho falar com o senhor.
0: Hoje é seu dia, na abertura da festa das Santas Chagas.
2: Graças a Deus, eu queria contar meu sonho, ou meu testemunho.
0: Conte.
2: É por causa que eu, tá fazendo mais ou menos um ano que eu tive um câncer de pele muito forte no meu nariz. Mas graças a Deus, eu curei, porque todo dia eu tinha fé, que não, tinha um fé no dia que a gente fechava. Eu já fiz o programa todo dia, boto as garrafinhas de água benta, e eu bebi, eu bebo, e boto minha comida, todo dia bebei, lavava o nariz com a água benta, e no tratamento, graças a Deus, curou.
0: Louvado seja Deus.
2: Testemunho de um irmão meu e de uma sobrinha.
0: Qual do irmão?
2: Que também deu câncer. Um foi no mama e o outro foi no pulmão. Mas graças a Deus, que vivem Pai Eterno, eu já trouxe essa escrava e a fé das suas orações, tá todos, estão todos curados.
0: E então,
2: oração também para minha família.
0: Diga o nome, os nomes.
2: É, para meus cinco filhos. É José Roberto.
0: Tá.
2: Edinete.
0: Tá.
2: Elinete.
0: Tá.
2: Francisco José.
0: Tá.
2: E Gildete.
0: Que Deus abençoe, Francisco. Eu tenho que ir pro intervalo e volto já. Volte comigo, povo de Deus.

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0: Nova com a Dona Francisca de Picos, Piauí, Rádio Cultura FM, Dom Plínio José Luz da Silva, da Diocese de Picos. Hoje, aniversário do Cardeal Arcebispo Dom Odilo Pedro Scherer, pela 9 de julho, faça chegar a ele nossos parabéns. Aniversário de Corumbá, Mato Grosso do Sul, 248 anos, TV Evangelizar, canal 16.1, Maracaí FM, Itaquiraí, Mato Grosso do Sul, Rádio Paulista FM, Torre de Pedras. Da mãe. Se você puder estiver presencialmente na festa das Santas Chagas, faça sua doação. No plantão do dízimo, na secretaria, você pode assinar o livro Casa da Mãe, Mãe presencialmente. Você que é de outros lugares de Curitiba, do Brasil, perdão, você pode fazer a sua doação através do CNPJ 76648500004355. Lembrando que a Casa da Mãe é sede da obra Evangelizar é Preciso e nós precisamos climatizar e fazer os restauros. 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E este nome que está no livro virtual será no livro material levado até Guadalupe, no México, na peregrinação do ano que vem, no mês de outubro. Se você não fez ainda, faça a quaresma de São Miguel, pedindo a Deus a paciência e aprender a esperar no tempo de Deus. 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Pentecostes nós vamos celebrar em Assis e Roma, mas a peregrinação são lugares inusitados. Nós iremos a Palermo, na Catedral de Palermo, belíssima, em Cefalu, onde tem a missa dominical na Catedral Normanda. Vamos a Siracusa, Santa Luzia, onde ela foi martirizada, protetora dos olhos. Vou pagar uma promessa, se Deus permitir. Vamos a Taormina, Tirreno, Messina. Vamos a Nossa Senhora da Pompeia, no Monte Vesúvio. Vamos visitar, e algo maravilhoso, patrimônio mundial da UNESCO, a Costa Amalfitana. Iremos a Anacapri, no túmulo de Santo André Apóstolo. Iremos à ilha de Capri e Anacapri, a igreja de São Miguel Arcanjo. Vamos a Nápoles, onde tem o tesouro de São Januário. E depois chegamos em Assis, onde celebramos Pentecostes, São Francisco, Santa Clara, visitamos o corpo incorrupto de São Carlo Acutis e depois vamos a Roma nas Basílicas Papais e está previsto um encontro presencial com o Papa Leão XIV. 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Filhos queridos, chegou a hora e vamos juntos para a novena no nosso grande intercessor que celebraremos quarta-feira com toda a solenidade. Sétimo dia, São Pio de Pietrelcina.
1: Padre Pio,
0: para quem tem o jornal na página 7.
1: Tu que estás
0: ó Jesus, conosco, fonte de amor e misericórdia,
1: Padre Pio,
0: nós vos agradecemos por nos ter dado São Pio de Pietrelcina como sinal vivo de vossa paixão, morte e ressurreição. A ele destes as vossas próprias chagas, que São Pio carregou com serenidade e força, comunicando ao mundo a vossa compaixão. Por isso, por intercessão deste grande santo, São Pio de Pietrelcina, dai-nos a graça que tanto necessitamos. Qual é a graça que você tanto necessita? Peça grande. Peça a Deus por intercessão de São Pio de Pietrelcina. Jesus, a exemplo de São Pio, dai-nos a graça de nos unir à vossa paixão, nos abrigar em suas chagas e desfrutar de sua gloriosa ressurreição. Jesus, por intercessão de São Pio, concedei-nos a graça de que necessitamos para realizar neste mundo a nossa vocação e nossa missão. São Pio de Pietrelcina, ajudai-nos a viver como cristãos, a buscar o perdão e a cura de nossas feridas. São Pio de Pietrelcina, dai-nos mais amor e Eucaristia. São Pio de Pietrelcina, curai nossas feridas pela confissão. São Pio de Pietrelcina, fortalecei os enfermos. São Pio de Pietrelcina, animai nossa vida de oração. São Pio de Pietrelcina, rogai por nós. Qual é a graça que você quer pedir hoje? São Pio de Pietrelcina, rogai por nós. São Pio de Pietrelcina, rogai por nós. O Senhor esteja convosco, Ele está no meio de nós. Abençoai, Senhor, a água, a roupa dos enfermos, as fotos de família, os remédios, por intercessão de São Pio de Pietrelcina, Nossa Senhora do Carmo, nos méritos das santas chagas. Em nome do Pai, do Filho, do Espírito Santo. Amém. Daqui a poucos minutos, 11:30, pela TV Evangelizar, YouTube Padre Manzotti, início da festa das Santas Chagas. E me despeço com o terço das Santas Chagas do YouTube Padre Manzotti. Evangelizar é preciso.

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24: Bom dia, bom dia, bom dia, bom dia, bom dia. Como é que vocês estão? Tudo certo? Não? Final de semana, tudo tranquilo, tudo sossegado, na paz de Deus, mas que beleza. Agradecidos estamos, né? Pela oportunidade de estarmos aí iniciando mais uma semana, iniciando mais um programa Tudo em Casa aqui da sua Palote FM. Hoje é segunda-feira, hoje é dia 21 de setembro de 2026. E a partir de agora nós vamos até lá por volta da 1:10, mais ou menos, ou 13:10, como queiram, levando a boa música, fazendo-te companhia aqui no seu horário de almoço. Quero dizer para você o seguinte: a partir desse momento já está liberado aqui o nosso WhatsApp, que é o 99915-1102. 99915-1102 é o WhatsApp aqui da Palote FM, para você participar comigo, para você escolher aquela música gaúcha, música sertaneja. E claro, você cadastrar seu nome pro sorteio também da nossa sexta-feira. Como todas as sextas-feiras, a gente faz uma festa de prêmios aqui para você, não vai ser diferente nesta sexta-feira também. 11:08, 11:08. 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
24: 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Eu quero começar já atendendo música, o Silvio Moligão trazendo pra mim que é o seguinte, bom dia, meu amigo, tudo de boa? Boa semana, valeu, um abraço pra você também. A Maria Carmelinda Cru, um abraço pra você, manda um abraço pra família Cru, família Paz, amigos e amigas, se possível, roda a música Velha Porteira, mas claro que sim. Tá rodando, 11 horas e 12 minutos, bom dia povo, boa semana.

0: porteira, Lourenço e Lorival, abrindo a parte musical.
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0: 11:16, a Sueli Seco, bom dia, o Edson de Jesus, bom dia, ótima semana para todos nós, Angelita Dias de Oliveira, bom dia, povo abençoado de Cordão Vivida, minha terra natal que amo, aqui estou ouvindo de Lucas do Rio Verde, no Mato Grosso, um grande abraço, valeu, Angelita, aquele abraço para você, tudo é bom, tá? Gente, não deixa para cadastrar o nome na sexta-feira, tá? Sexta-feira passada, de novo, um punhado de gente ficou de fora do nosso sorteio, tá? Então manda o quanto antes aí seu nome já fica cadastrado pros prêmios da sexta-feira. Bom dia, quero participar do sorteio, Rosângela Martins Alquate, Luciano Alquate, Letícia e o João Miguel Ribeiro. Cadê o Bastião aqui pra falar comigo? Mas olha, tem Bastião, como é que você tá, homem do céu? Você tá bom, Bastião? Bom dia!
2: Dia, Nicos, tudo bem?
0: Bem, você? Amém, amém, amém.
2: Vou dar uma zicona pra nós e pra todos os amigos. Pra vocês da Rádio Palote.
0: Valeu.
2: Batista, beleza. Que Deus abençoe vocês, tá? É uma ótima semana.
0: Valeu, Bastião. Daqui a pouco vamos tentar uma do Amadão aí, tá? Bom dia, Nico. Põe meu nome no sorteio. A Marley Zenaro. Como é que você tá, Marley? Tudo bem? Cadê a Dona Maria, direto do bairro Maribo?
3: Bom dia.
0: Bom dia.
3: Meu nome no sorteio. Me ofereci uma música pro Maurício Dias da Silva, meu irmão. Tá completando 57 anos hoje.
0: Uma guitarra?
3: Que Deus abençoe ele, bastante saúde e paz, dinheiro, que Deus proteja ele sempre.
0: Que maravilha!
3: E quer que você toque a música Cosmonaut. Qualquer um dos monarcas.
0: Tá certo, daqui a pouco eu vou tocar os monarcas aí pra ele, tá? Ah, então tá. Deixa eu ver quem mais tá comigo aqui, ó. Ah, esquetale. Deixa eu trazer aqui, ó, o... Deixa eu marcar aqui também, né? Eu tenho que marcar aqui como não lido, senão depois eu não... Eu se perco tudo por aqui, né? Ah, esquetale, beleza. Ai, ai. Quem que tá aqui comigo? Bom dia! Coloca no sorteio Rosa de Oliveira Martins e a Cecília Ferreira de Oliveira. Aquele abraço, bom dia! Cadê o Adir de Lima? Bom dia, Nico. Toca os Serranos, meu retorno. Daqui a pouco vou tocar, tá bom? Adir de Lima. E agora é o Adir Polês. Bom dia,
4: bicho. Bom dia, Nico.
0: Tá bom?
4: É o Adir. Estamos aqui na linha Polês, aqui na casa do pai da Nida aqui. Ah. Manda uma música pra nós e pro Carlinhos e a esposa dele aí no... Os funcionários do Ticos, que a Vina, né?
0: Mas olha, tem piazada, daqui a vai a próxima música pra eles aí então, tá bom? Nós vamos ali no intervalinho e já voltamos. Mas cadê? Cadê o trem aqui, ó?
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13: 11:20.
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0: Mas que tal? 11 horas 25 minutos. Deixa eu mandar um abraço pro pessoal lá de Nossa Senhora da Salete. Raizalete, povo bom. Família, ó, Dalla Costa, Wilson, a Marinesa, aquele abraço. Quem mais lá, homem do céu? O Nelson, mas a Nelson, velho, aquele abraço. Obrigado pelo carinho da companhia. O Fernando lá da Abundância também, né? Borges, obrigado pelo carinho da companhia aí. Muita gente ontem veio conversar comigo lá. Infelizmente a gente não anotou, né? E aí depois eu me lasco tudo aqui, não se lembra mais, né? Mas enfim, todo o pessoal que tava lá na Nossa Senhora da Salete ontem, pense numa festa bagualada, né? Mais uma bagual de uma festa que deu ontem lá, né? Parabéns a todos, o pessoal da diretoria pela organização, festança gigante lá na Nossa Senhora da Salete. 11 horas 25 minutos, 11:25. Deixa eu ver quem mais. Opa, cadê o Tiguerino aqui, homem do céu?
18: Oi, Nico, bom dia.
0: Bom
18: tudo
0: dia.
18: Bem,
0: senhor.
18: Esses dias me encontrei com o Vardinho, é um Vardinho da Porcela.
0: Vardinho.
18: Esse é o sobrenome dele. Grande amigo da gente. E ele disse que escuta todas as músicas, gosta da música que eu peço, que é a música raiz. Então eu queria que você oferecesse lá pra ele a música com Teixeirinha, que é Briga no Batizado, se puder achar aí. tá pro Vardinho, que ele disse que é muito fã da música raiz.
0: Tá certo. Mas já achei aqui, tio Guarino, briga no batizado. Essa música foi gravada em 1975, né? E é uma música louco de boa. Ô, Odir, ô tio Luiz, ô Nide, ô Giovanni, um abraço pra vocês aí, tudo é bom? O Bastião pediu o Amadão. Esquetalo, Bastião pediu o Amadão. Um abraço de coração pra você, meu amigão. 11:20.

0: Mas que tal o Bastião numa valsa dessa, né? Exale de Bastião, velho. Aí que eu me refiro, né? E o pior que o bicho é bom na valsa, né? Mas, ah, Bastião.
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0: Mas é com nós aqui, homem do céu. E não adianta bufar, né? Cadê a Iraci Barbinotti? Quero participar do sorteio. Valeu, Iraci. Ô César, como é que você tá, homem do céu?
2: Bom dia, meu amigo.
0: Bom tudo dia. Bom? Tá bom ou não?
2: Gostaria de ouvir um modão.
0: Hã?
2: Direitos iguais com Chicorei Paraná. Ofereço pra todos que estão ouvindo a Rádio Palote FM. Valeu, meu amigo.
0: Valeu! Valeu, César! Aquele abraço pra você aí. Chico Rei Paraná. Já achei ela aqui, ó. Tá lá na programação nossa. Mas capaz, homem do céu, que nós não vamos tocar de certo, né? Esse tipo de modão é que nós gosta. Ai, que beleza. Valeu, César! Tá aqui na programação. Fique com nós, né? Que demora um pouquinho pra te atender, mas vou te atender. Renato Brus Amarelo, hoje no centro da minha cidade, Serafina Correia. Ô, louco! Ô, César! Olha, rapaz, o César Bruno Amarelo, Brus Amarelo mandou um vídeo lá. Meu Deus! Tudo alagado, homem! Olha, olha, Serafina Correia! Tá tudo alagado lá, Jesus Cristo. Bom dia, põe meu nome no sorteio, Roseli da Silva. Cadê a dona Marley Zenaro?
3: Bom dia,
0: é Maria Isabel.
3: Sorteio, Maria Isabel.
0: Tá bom?
4: Um abraço.
3: Um abraço.
4: Pra todos que estão ouvindo.
3: Pra todos que estão ouvindo.
0: Valeu, Maria Isabel. Um abraço pra você, queridona. Vamos pro intervalinho. E o Coutinho tá chegando com a previsão do tempo.

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4: 11:32, 11:32. Vai participando comigo aqui no 999151102. 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Mas capaz de que não, né? Aqui, ó. 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
2: 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Ronaldo Coutinho, fale pra nós aí, homem. Temperatura está em 24 graus, já tá um calorão hoje no Rio Grande do Sul. Temporal pegando feio lá, inclusive, o pessoal que trouxe pra nós aqui, o Renato, trouxe um vídeo lá, Coutinho. Alagamento lá em Serafina Correia, vários destelhamentos, vendaval, caminhão tombado, enchente. Como é que fica o tempo, Coutinho? Bom dia.
3: Bom dia. É, o tempo segue mudando no decorrer de hoje, com condições aí de chuva, trovada, no decorrer dessa segunda, podendo ter algum tempo assim mais severo, pontual. Começa quente e cai a temperatura no final do dia, à noite, com a passagem da frente fria. Pode ter alguma coisa forte, pontual, bom ficar atento. Mantém a tendência de chuva na madrugada amanhã de terça, já amanhece aí abaixo de 12, 13 graus, já fica mais frio, bem diferente de hoje, e não passa muito dos 20 graus. Mantém a tendência de tempo bom na quarta, frio, pode ficar entre 6 e 8 graus, e agradável à tarde. Quinta e sexta também, tempo bom com frio de manhã, agradável à tarde. Da Climatel, Ronaldo Coutinho.
2: Obrigado, Coutinho, pela previsão do tempo, que chegou sempre em nome da Loja Hawk. 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Mas que tal? Agora sai essa trilha aí da previsão do tempo e entre uma cordona aí, ó. Ô, seu Pedro Panho, como é que você tá, homem? Tá bom? Raizale, tem bicho velho. Ontem tava faceiro que nem gordo de camisa nova lá na Nossa Senhora Salete, né? Raizale, seu Pedro velho. Quem que tá comigo aqui pra prosear, homem?
4: Bom dia, gostaria de deixar nosso nome pro sorteio. Neuza Terezinha Cardoso Silva, Fernando Fagundes, Ana Paula Fagundes e José Hilary Fagundes.
2: Valeu! Quem mais que o Arcir Félix de França, a dona Joana, aquele abraço, um abraço, boa semana. Quem mais que mandou um áudio aqui pra mim foi a Maria. Oi, Maria.
5: Bom dia, Nico.
2: Tá
5: bom?
2: Tudo
5: boa?
2: Bem?
5: Feliz
2: você.
5: Dia do radialista.
2: Obrigado,
5: vocês,
2: minha querida, obrigado.
5: Pra todos esses radialistas aí da Palote.
2: Obrigado.
5: Que Deus dê muita saúde.
2: Amém.
5: Muita voz pra vocês.
2: Amém.
5: Conversar e seguir.
2: Coisa boa, obrigado, Maria. Amém, brigadão.
5: Seguir o dia de vocês.
2: Claro,
5: né?
2: Que sim.
5: Que Deus o abençoe.
2: Amém,
5: Maria.
2: Maria
5: Saleta aqui de Santa Lúcia. Um abração, Nico.
2: Obrigado, Maria.
5: Tô sempre na escuta.
2: Amém.
5: Beleza?
2: Obrigado, minha querida. Deus abençoe toda a família. Aliás, falar em Santa Lúcia, ontem eu vi o seu Genésio dos Reis, meio de longe lá. Quando eu fui procurar ele pra cumprimentar, não encontrei mais, homem do céu. A dona Lourdes, pessoal lá de São Pedro, Linha Carão também, lá o Itamar, a Denise, toda a galera lá, aquele abraço. Alasqueira! Oi, dona Maria! Tá oferecendo lá por

dela que tá de aniversário. Os monarquedos. Bruxinha de pano. Parabéns, meu amigo. Você é merecedor dessa data. Um abração, meu amigo Zé Carlos Alves. Obrigado, Zé. Um abraço pra

0: aí que eu me refiro, né? Os monarcas, bruxinha de pano, 11:42, meu povo, deixa eu mandar um abraço pro Adriano Pereira, toda a família dele, aquele abraço, a dona Vanira Pereira também, toda a família dela, obrigado pela companhia.
1: Bom dia, eu queria pedir uma música, o quarto 12, eu agradeço a ser atendida e um bom dia.
0: Beleza? Iracilda, bença, quarto 12 é só depois da uma hora lá no Top Bandas. Aqui não podemos, aqui é só acordeona e violão, aqui é só gaúcha e sertaneja. Bom dia, na sua companhia, parabenizar pelo seu dia, dia do radialista e a todos os radialistas da Palote. Oi, Rosemary Belém, como é que você tá, benção? Pessoal lá de Barra Verde, o Joelso Rock. Ô, Rock, mas os bichos são metidos pra dançar também lá, mas espalharam o pé bonito lá na Move, sábado, né? Coisa boa, Deus abençoe, obrigado, minha querida.

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8: 11 horas com mais 44 minutos. 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
8: Opa, 11 horas 46 minutos, 11:46. 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Mas olha aqui, homem, capaz. Ai, ai, ai, quem mais tá comigo aqui, ó?
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0: Ô, gente, vão participando comigo aqui no 999151102. Depois do horário político, a gente volta e vai até uma 10 da tarde atendendo. Tem vários pedidos de música aqui pra nós já atender, tá bom? Vamos então a Voz da Esperança, professora Sueli Piva, quem tá hoje representando aqui a pastoral e nos traz os recados, avisos e comunicados da nossa paróquia São Roque. Tudo bem, Sueli? Boa tarde.
1: Boa tarde a todos. Estamos iniciando o programa A Voz da Esperança. E neste mês, então, de setembro, é a cargo da Pastoral da Catequese. Queremos iniciar, então, este momento com o cronograma de missas e avisos da Paróquia São Roque. Hoje, às 19h30, missa em ação de graças após confraternização para o pessoal que trabalhou na festa de São Roque. Amanhã, terça-feira, dia 22, teremos a adoração ao Santíssimo. Então, todos e todas convidadas, conforme o cronograma de horários, mas enfim, é toda a paróquia convidada a participar deste momento. Dia 23, quarta-feira, na sala 36, segue o curso bíblico às 19h30. Na sexta-feira, dia 25, às 19h30, na Matriz, missa em ação de graças pelo 9º aniversário do Terço dos Homens. Após a missa, confraternização no salão paroquial. No dia 26, sábado, retiro dos ministros do decanato em São João. Então, todos os ministros da nossa paróquia convidados a participar deste retiro, e será em São João. É dia 26, sábado, às 14h30, missa na comunidade Nossa Senhora do Caravaggio e também Nossa Senhora de Lourdes do Alto Caravaggio e Menino Jesus no Retiro do Pinhal. Às 19h, missa na Nossa Senhora da Saúde, na comunidade Nossa Senhora da Saúde de Palmeirinha, Nossa Senhora do Perpétuo Socorro no Madaloso e na Matriz, que é a missa da catequese. Nos dias 31 de outubro e 1º de novembro, terá o retiro da RCC. Mais informações e ingressos com a Cleusa. Vamos para as missas e celebrações para este mês de setembro. É dia 22, terça-feira, como de costume, às 19h30, a Missa da Esperança. Dia 24, quarta-feira, às 14h30. Missa nas comunidades São Vicente Palote e Santa Terezinha. E às 15h, a missa votiva à saúde na Matriz. 19h30, na comunidade de São João Batista de La Salle, na linha Borges. Na quinta-feira, dia 24, às 7h da manhã, missa na Capelinha. E às 19h30, missas nas comunidades de MTA, São Luís e São Pedro da Linha Carão. Dia 25, sexta-feira, às 19h30, missa na Matriz em ação de graças pelo 9º aniversário do Terço dos Homens e também missa na comunidade Nossa Senhora do Bonfim, Bela Vista e São Joaquim. Dia 26, no sábado, então às 14h30, a missa na comunidade Nossa Senhora do Caravaggio e também na Nossa Senhora de Lourdes do Alto Caravaggio e também na comunidade do Menino Jesus no Retiro do Pinhal. E vamos até o domingo, então, domingo dia 27, às 8h30. Missa na Matriz e também na Capela Santa Clara. Às 9h, missa na comunidade de São Cristóvão, mas esta missa vai acontecer na Gruta Santa Paulina. Somente se estiver chovendo no momento da missa é que a missa vem na comunidade do São Cristóvão, então será lá na Gruta Santa Paulina. Às 19h do dia 27, missa na Matriz e também a missa na comunidade Nossa Senhora Aparecida, no bairro Nossa Senhora Aparecida. Então, são esses os avisos que tínhamos para esta semana, durante toda a semana e até no domingo. Queremos, então, aproveitar este momento e fazermos continuar a nossa reflexão. Estamos no mês da Bíblia. Este ano, o livro bíblico, o livro que norteia, que nos faz entender, então, este mês da Bíblia foi, então, o profeta Daniel, profeta maior na tradição da Igreja e também no cânon católico. Daniel é venerado como um dos quatro grandes profetas maiores do Antigo Testamento, junto com Isaías, Jeremias e Ezequiel. O nome sagrado é do hebraico Donie, que significa Deus é meu juiz. Seu nome testemunha a justiça e a soberania do Senhor sobre a história. Recebeu de Deus uma sabedoria extraordinária e o dom da interpretação de visões, sonhos e mistérios apocalípticos. No cânon católico, ou no conjunto de livros católicos, né, da Bíblia, o livro contém também as seções deuteronocanônicas, capítulos 13 e 14, a oração de Azarias, o hino dos três jovens, a história de Susana, Ebel e o dragão. Qual foi a origem e vida na Babilônia, o cativeiro e o serviço na corte? Ele era de origem nobre, jovem de família judaica, instituída, foi levado para o exílio na Babilônia por volta de 605 a.C., após a tomada de Jerusalém por Nabucodonosor. Beltesazar recebeu o nome babilônico para servir no palácio imperial, mantendo-se fiel ao Deus de Israel em meio à cultura pagã. Fidelidade e jejum. Recusou as iguarias e o vinho da mesa real para não violar as leis de purificação. Alimentou-se de legumes e água, tornando-se modelo de resistência moral e penitência para a fé católica. Grandes sinais da soberania divina. A estátua do sonho interpretou o sonho de Nabucodonosor. Uma pedra sem mãos humanas destrói a estátua de metais, prefigurando a Santa Igreja e o reino eterno de nosso Senhor Jesus Cristo. A escrita na parede decifrou a mensagem divina Mene Tekel Upassim no banquete de Baltazar, anunciando o juízo divino e a queda imediata da Babilônia. A cova dos leões, lançado aos leões por orar fielmente a Deus. O Senhor enviou seu anjo para fechar a boca das feras, demonstrando a proteção provincial aos justos. Então, algumas pequenas curiosidades sobre Daniel. E temos, assim, sempre muito presente que essas pessoas se doaram totalmente pela causa divina. Então, sempre lembrando que a Bíblia, para nós catequistas e para as famílias e para os catequizandos, é o livro referência da catequese, porque é pela Bíblia que nós entendemos e assimilamos todos os ensinamentos necessários para a nossa vida cristã. Uma boa tarde a todos e uma semana abençoada a todos.

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11:58, 11:58. Deixa eu mandar um abraço pra Rita de Cássia. Bom dia, parabéns pelo dia do radialista, valeu, obrigado. Aneli Lucas, bom dia, abençoada segunda-feira para todos vocês. Estamos acompanhando a Palote FM aqui da cidade de Schroeder, em Santa Catarina. Valeu, gente, obrigado pelo carinho da audiência, a companhia de vocês. Boa semana para todo mundo. Agora vamos aguardar aqui o sinal para o nosso horário político gratuito e daqui a pouquinho a gente volta com muito mais aqui na programação do seu Tudo em Casa. Atendendo os nossos ouvintes, trazendo música de primeira para você. Vai participando comigo no 99915-1102.

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5: São 12 horas com mais 27, menos meio-dia 27. Estamos de volta, né, meu povo? Mas que beleza! E a partir de agora não tem mais pra ninguém, nós vamos até 1h10 trazendo a boa música pra você, música sertaneja, a música gaúcha, você participando comigo aqui também na nossa programação 999151102. 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
5: 12 horas 28 minutos. 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
5: Vamos lá trazer mais música, meu povo. Ah, esquenta, Ale. Deixa eu atender aqui a Dirley Dandolini, colocando ela, o seu Valdir, a Laura, a Lívia, todo mundo no sorteio. Cadê a dona Elza? Oi, dona Elza, tudo bem?
8: Nico, tudo bem?
5: Deus bem a senhora.
8: Meus parabéns, que hoje é dia do radialista, né?
5: Isso, obrigado.
8: Então, que Deus me dê muita força.
5: Amém,
8: muita
5: obrigado.
8: Saúde, tudo
5: obrigado.
8: Que você merece.
5: Obrigado, minha querida.
8: Muitos e muitos anos de vida.
5: Amém, obrigado.
8: Esse trabalho lindo que tu faz. Então, vou pôr uns nomes ali pra concorrer sexta-feira, né?
5: Claro,
8: vamos deixar
5: sim.
8: Na última hora, sempre na sexta-feira.
5: Sim,
8: é pouco tempo, né?
5: É mais então, curto, né?
8: Vamos lá. Então, eu vou. Uma hora nós ganhamos, né, Nico?
5: Tomara.
8: Seu Paulino.
5: Vou torcer pra vocês.
8: Márcio, Marina e Murilo Fiorentin, esse é Dona Oricel, todos Fiorentin. E daí Fernando Lazarim, Emanuel Carvalho Lazarim e Adriele Carvalho Lazarim. Deus abençoe muito vocês. Muita paz no coração, bom trabalho. E abraço de novo e parabéns pro dia do radialista.
5: Obrigado, dona Elza. Eu falei que amanhã viagem lá pra Piratuba. É hoje, rapaz. Hoje é dia 21, né, Rosângela? É hoje que o pessoal tá indo lá pra Piratuba. Coisa boa. Aproveite lá, tá bom, meu povo? Que vai lá com a Tunatur. Dona Helena Gellen, como é que tá a senhora?
9: Tudo bem?
5: Bem,
9: graças
5: a senhora.
9: A Deus.
5: Coisa boa.
9: Uma abençoada semana.
5: Uhum.
9: Meus parabéns pelo dia do radialista.
5: Obrigado, dona Helena.
9: Só assim a gente fica sabendo de todas as.
5: Que bom.
9: O que está acontecendo.
5: Coisa boa. boa.
9: Coisas boas, coisas ruins, mas vocês divulgam tudo.
5: Tá bom.
9: A gente fica informado.
5: Uhum.
9: Quero participar do sorteio e uma abençoada semana para nós todos.
5: Amém.
9: Um abração. Outro. Fica com Deus.
5: Valeu, dona Helena. Aquele abraço. E o Adir Lima pediu essa aqui, ó. Oi, Serranedos, meu retorno. 999-15-1102. 12 horas 32 minutos. Boa tarde.

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2: 12 e 36. 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

0: Opa, 12 horas 37 minutos. Ô César, já vou tocar a tua música aí, tá bom, bicho velho? Já tá separadinho aqui, ó. 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Deixa eu falar pra você aqui também, meu queridão. Ah, tem que mandar um abraço lá pro pessoal dos Piá do Mato. Que tal? A piazada tava animando ontem lá em Nossa Senhora da Salete, né? Mas pensa nos Piá do Mato bom. Que beleza. Volta lá no Cristo Rei também, né, Cirino? Volta lá no São Luís também, né? Povo lá do São Luís. 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Ah, deixa eu mandar um abraço lá pro penteado lá no São Cristóvão, mas ali tem penteado velho, ó. Penteado não é dos fracos, rapaz, né? Mas que tal? Ele e a esposa dele, aquele abraço, obrigado pelo carinho da companhia, tudo de bom. 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
1: Opa, 12:40. Eu vou atender agora aqui, ó, o Tiguerino. Ele pediu essa música aqui do Teixeirinha lá pro Vardinho da Forcel e todo o pessoal que tá ouvindo o programa. Tá chegando então o Teixeirinha pra cantar no programa. Briga no Batizado. Essa música é de 1960.

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1: Mas que tal essa, né? Deu louco de boa. Briga no batizado. Ô, Vardinho, aquele abraço pra você. Aliás, falei Vardinho, você mandou um abraço pro Vardinho lá do Caçador também, né? Deixa eu ver quem mandou o áudio aqui pra mim, ó.
2: Aí, Denico. Bom dia, hein? Não almocei aí, não.
1: Mas,
2: e ô, Nicolas, parabéns pro pessoal da PAI aqui, que fizeram a feijoada, e eu fui lá, ó, meu Deus, coisa mais...
1: Tava boa? Tava boa?
2: Bem a parzinho aqui da PAI.
1: É mesmo?
2: Fui lá pegar um kit marmita, ó, meu Deus do céu.
1: Coisa boa.
2: Mas comemos que fiquemos redondos.
1: Que beleza.
2: Aí, mandei um alô pra todo mundo aqui da cidade de Coronel do Rio de Região, né?
1: Tá, certo.
2: Parabéns pelo dia de vocês, amém, do céu. Que Deus sempre,
1: amém,
2: esteja iluminando a voz de vocês. Né?
1: Amém. Obrigado, Rivaí. Um abraço pra você, meu querido. Deus abençoe, tudo de bom. Olha aqui o César Hortolão, amém do céu. Ele que pediu isso aqui pra nós. Ele pediu isso aqui, ó. Toca Chico Rei, Paraná, direitos iguais. Ei, lasqueira. É aí que eu me refiro, né? Mas que tal? Quem que mandou mensagem aqui? O Clair. Ô, Clair, um abraço pra você. Obrigado pela companhia. Tudo de bom. Ô, César. Demorou um pouquinho, mas tá chegando aí o Chico Rei, o Paraná. Direitos iguais.

0: Mas olha, tem modão do Chico Rei Paraná, hein?
1: Que as beleza! Melhores músicas, na melhor programação, tudo em casa.
0: Mas esse povo aí não são fracos não, né? Mas que beleza! Deixa eu ver quem que eu vou atender agora aqui, ó. Ah, tá, então tá bom. É, quem pediu o Luiz Moraes aqui pra mim, ó, e o Jacu Rabudo, ah, foi o Valdemir Bug. Ô, Valdemir, como é que você tá aí, bicho velho? Tá bom ou não? Aquele abraço, fique com Deus, tudo bom e boa semana, parceiro. E eles pra mim é o seguinte, boa tarde, Valdemir, tudo bem? Aqui para o pessoal de Vila Bonita, Bom Sucesso do Sul, boa semana pra vocês, toca aí o Jacu Rabudo com Luiz Moraes e o grupo Raça Campeira, tchê. Mas que tal? Olha o Jacuzedo aí, ó. Louco de

0: Gostosa.
1: E é tempo de rodar, gostosa.
2: Mas bem capaz que não, né? É com nós outros mesmo, né? Vamos lá, meu povo, trazendo pra você mais música. Deixa eu ver quem que eu vou atender agora aqui. É o Valdir, pediu essa aqui pra mim, né? Boa tarde, tudo bem, meu nobre? Roda aí pro pessoal lá de Nossa Senhora da Salete, parabenizando toda a diretoria, todo o pessoal que organizaram a festa, ontem tava um espetáculo, e é verdade, os piado mato são louco de bom. Então, bicho velho, aquele abraço pra vocês e também obrigado pelo carinho da audiência e da companhia, tá certo? Quem pediu essa aqui pra mim então foi o Valdir, pediu o Grupo Rodeio. Tertúlia, é isso? Ah, esquetale, 12:53, povo.

Mas que tal, Grupo Rodeio? Tertúlia pra você aqui no seu Tudo em Casa. Eu tenho mais três pedidos de música aqui pra mim tocar, gente. Vou ter que dar uma acelerada. Quem pediu essa aqui pra mim, ó? Opa, oi, Vânia. Um abraço pra você. Roda pra mim do Duca e Dalvan de Igrejinha da Serra. Pessoal que pediu aqui o Mano Lima, Maragato e Chimango. Gilberto e Gilmar assino com X. Que tal? Valeu, gente. Um grande abraço pra vocês. Fica com Deus. Saúde e paz a todo mundo. Boa semana. Que São Roque nos proteja dos temporais que está acontecendo lá no Rio Grande do Sul, tá? Fica com Deus. Boa semana pra você. Eu volto amanhã lá pelas 11, se Deus assim permitir. Tchau.

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0: gente? Todo mundo bem aí? Tudo certo com você? Como é que passou o seu final de semana? Me conte tudo, não me esconda nada. Quero saber se você tá bem, hein? Eu tô bem também, graças a Deus. Tudo certinho. Segundamos por aqui. Uma boa segunda-feira pra você, uma ótima tarde. Que Deus abençoe. Que seja uma tarde abençoada mesmo, né? Com muitas coisas boas, energia, principalmente energia boa, né? É tudo, né? Ó, vou te mandar bastante energia boa aí pra você. Quero receber de volta. Mande sua energia também aqui pra gente, tá bom? Já tá liberado o WhatsApp. Aliás, a galera que chega pra abrir o baile já está por aqui comigo. A Marli, o Valdemir, a Maria de Lourdes, a Elza, o Valdecir, a Jana. É, o Oséias. Quem mais que chegou? A Tere. Tem uma galera que já chegou antes, né, pra começar o baile comigo. É, gosto muito dessa gente aí que chega comigo, sabe, pra abrir o baile. No tananã da banda, eles já estão aqui. Show de bola. Já vou atender vocês, hein? Claro, com certeza. A Maria também de Pato Branco. Oiê, Maria, tô te vendo. Vem, Maria. Vem pro bailão. Vai chegando, vem chegando você também. 999151102, tá bom? Liberado, como diz o meu amigo Reinaldo, tá liberado esse WhatsApp, é todo seu. 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Na direção geral está o Padre Lino Baggio. Na direção administrativa está o Frank Schiavini. E eu, Karina Barros, estou chegando agora. Te faço companhia até as 5 horas da tarde, até as 3 com o Top Bandas e o melhor do bailão.
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0: Alô, Terceira Dimensão. Puxa daí, que eu empurro daqui. E se for chorar,

0: esporte.
1: Vestido azul. Ouvimos também terceira dimensão. Se for chorar, manda áudio. Se não for de choro, manda áudio também. Dá umas risadas aqui comigo. Nós, os gremistas, hoje estamos, né? Sem saber o que vão pensar da vida. E os colorados? O que vocês estão pensando hoje? Me conte. A Marli colorada. Tô lembrando que a Marli, né? Colorada aí, me mandou mensagem aqui, né? Ela falou: oi, Ju, mas sou eu, viu, Marli? É a Canina. Amanhã é a Ju. Vocês que lutem pra adivinhar quem que tá aqui. Mas hoje é a Canina. A Marli de Itapema, Santa Catarina, pedindo a música com a banda Legal, Vidas Traçadas. Essa música vai para uma pessoa muito especial que amo muito. Beijos, amada. Beijo, Marli. Deus te abençoe, tá? Daqui a pouco eu rodo essa música assim, tá? Que bom que você está aqui com a gente. Quem mais? A Maria de Lourdes, de Pato Branco. Quero ouvir a música com os atuais. Rio Azul, ok. Eu ofereço pro meu marido Valdecir e todos vocês aí da Vicente Palotti. Obrigado se for atendida. Beijos no coração. Maria, um beijo de todos nós aqui da Palote pra você também, tá? Deus abençoe. Elza de Fátima, também participando. Oi, Elza, boa tarde pra você. O Valdecir, opa, buenas tardes, tudo certo? Tudo, estamos bem, graças a Deus. Toca a terceira dimensão, Anjo Paranaense. E ofereço pra esposa, Maria de Lourdes, pois lhe agradeço ser atendido. É o Valdecir, de Pato Branco, abraços. A Jana também. Oi, Karina, quero ouvir a música Pago Pra Ver, com a banda Ébanos. Beleza, daqui a pouco sai a sua também. Boa tarde, tudo certo por aí? Tudo certo. Toca pra nós a música Sol e Lua com o Calmon. Beleza, rodo sim, tá? Um grande abraço aí, obrigada pela sintonia. O Valdemir também, né? Boa tarde, Karina. Roda uma música com a banda Os Normais para o pessoal de Vila Bonita. Bom sucesso do Sul. Ótima semana a todos. Valdemir, grande abraço, tá? Obrigada também pela sua sintonia. A Tere mandou seu áudio. Vamos ouvir o áudio aqui da Tere, de Francisco Beltrão. Oiê.
2: Tere, Karina. Tá aqui, Francisco Beltrão. Cadê o programa?
1: Ah, que coisa boa.
2: Manda sua localização.
1: Beleza.
2: Agradeço por atendido.
1: Tá bom, vou rodar sim, tá? Aguenta aí que daqui a pouco tá chegando a sua indicação.

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0: 1:29, Ronaldo Coutinho vem chegando aí com a previsão do tempo, né? Esquentou bastante aqui na nossa região, bastante vento também. Vamos ouvir o que que o Ronaldo Coutinho conta pra gente. Ronaldo, é com você, hein? Boa tarde.
5: Boa tarde. É, o tempo segue mudando. A frente está avançando muito lentamente e deve chegar na região entre a tarde e a noite de hoje, com chuva, trovada. Continua algum risco de algum tempo severo, bem, bem pontual. Enquanto não vem calor, depois cai a temperatura. E teremos aí condições de tempo, assim, no geral, mais para tempo, vamos dizer assim, mais para tempo com alguma chuva na madrugada, amanhã de terça-feira, cai a temperatura, vai ficando frio. E teremos condições de tempo, no geral, aproveitável na quarta, quinta e sexta. Frio de manhã, agradável à tarde. E mantém a tendência de tempo, no geral, bom na quarta, quinta, sexta e talvez fim de semana. Mas daí a gente vai atualizando. Vai fazer frio no amanhecer de quarta. Da Climaterra, Ronaldo Coutinho.
0: Obrigada, Ronaldo Coutinho, então, pela previsão do tempo. Temperatura que tá marcando 24 graus. Mas a sensação térmica é de mais calor, né, gente? Deixa eu dar uma conferida aqui, ó. Onde é que tá o site do CIMEPAR? O que o CIMEPAR me conta aqui? 24 também. É, 24 graus, então, a temperatura, viu? Sensação térmica, eu, pelo menos, tô achando mais, né? Tá certo. E a chuva vem por aí. Que venha calma, venha tranquila essa chuva, né? Lá no Rio Grande do Sul, acontecendo aí alguns temporais, alguns estragos, que não vem aqui pra gente, né? E que Deus acalme lá também as chuvas lá no Rio Grande, né? Sejam chuvas mais tranquilas, né? Não em tanto volume também, né? Colocar sempre nas mãos de Deus, né? Esteja nos protegendo esse super El Niño, pelo

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1: Essa vai lá pra Santa Catarina. Alô, Marli. A Marli me mandou mensagem que disse que é o seguinte: nós, gremistas e eles, colorados, vamos disputar ano que vem a segunda divisão.

0: Classe.
1: Aqui é o Pablo.
0: Nós somos da Mercosul e a gente também faz parte da programação Top Bandas da Palote FM com nossa amiga Karina Barros.

0: do bailão. Banda Mercosul, Culpa do Seu Beijo. A banda legal também cantou pra gente, com Rainha, Vidas Traçadas. Pessoal participando aqui, a Isabel mandou aquele áudio esperto pra gente. Oi, Isabel, tudo bem, menina?
1: Boa tarde, minha amiga Karina, tudo bem com
0: tudo
1: você?
0: Tudo bem, você?
1: Que bom que você tá bem alegre. Que Deus te abençoe muito, sempre brilha. Que Deus te abençoe muito.
0: Obrigada.
1: Te amo muito.
0: Obrigada.
1: Pedi uma música pra você poder rodar pra mim. Tô curtindo a tua música, tá beleza, começou arrasando.
0: Obrigada, menina.
1: Pedi uma música pra você poder rodar pra mim. Vou pedir os anjos. Aparecer pra você e pra tudo que tiver ouvindo. E esteja uma boa tarde, um abraço e tudo de bom pra você. Um beijão no teu coração. Que Deus abençoe muito você. Dê muita saúde e paz.
0: Amém.
1: Beijo, beijo.
0: Tudo em dobro pra você, Isabel. Deus abençoe. Leodemar também na sintonia. Oi, Karina, tudo bem? É o Leodemar do Bar São José Santa Marta Candói. Toca a música Bilhete Anônimo com a banda Alma Latina. Para todos na sintonia, um grande abraço e tudo de bom pra você, menina. Pra você também, Leodemar, tudo de bom. Fernando Gregolin, boa tarde, menina, tudo bem? Toca Melhor Ficar Sozinho com um destaque nacional. Estamos na escuta por aqui, ligados na melhor. Agradeço se for atendido. Beleza, Fernando, com certeza. A Maria, oiê, tudo bem, Karina? Estou ligadinha. Parabéns pelo dia do radialista. Desejo tudo de bom pra você. Gostaria de ouvir a música Corpo e Alma, Perigosa e Linda, para todos que estão ligados na Palote. Obrigada. Maria, um beijo para você e obrigada pelo carinho, tá? Hoje, dia 21 de setembro, né? Antes era essa data, a data oficial, né? Por muitos e muitos anos, dia 21 de setembro foi a data oficial, né? Do dia do radialista. Desde 2017, se não estou enganada, desde o ano 2017, mudou a lei e passou a ser, né, considerado o dia do radialista no dia 7 de novembro, viu, gente? Daí mudou o nosso dia lá para novembro. Mas, né, a maioria aí dos radialistas continua comemorando, né? Por que não, né? Se tem dois dias para nós, tudo bem, né? A gente aceita. Muita gente ainda comemora, né? No dia 21 de setembro, o dia do radialista, apesar de não ser mais a data oficial no calendário, né? A Pierina também está participando. Tarde, Karina, que bom que voltasse. Voltei, Pierina. Beijão pra você, tá? Obrigada pelo carinho. Quem mais? Quem mais? Quem mais? A Isabel, já ouvi ela aqui. A Noêmia de Itapejara do Oeste, né? Já vou te ouvir aqui, tá, Noêmia? Daqui a pouco a gente te ouve e a gente já conversa também. Renato Borba, oi, Karina, como você está? Estamos na rodagem e ligado no Top Bandas. Roda pra nós, por gentileza, a página virou San Marino. Só pra curtir, tudo de bom pra ti, Deus abençoe e uma ótima semana. Ô, Renato,

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1: Madalena Rodrigues de Jesus foi eleita rainha da Associação Vividense de Idosos de Coronel Vivida. A Associação Vividense de Idosos de Coronel Vivida elegeu a nova rainha para os próximos 2 anos. Foram eleitas a rainha primeira e segunda princesa. Madalena Rodrigues de Jesus foi eleita rainha com 198 votos. Salete dos Santos foi eleita primeira princesa com 36 votos. Bernadette Moraes foi eleita segunda princesa com 28 votos. Além de 3 votos nulos e 1 branco. A rainha tem um papel importante junto à associação, pois representa a entidade em eventos locais e também regionais. Agora será marcado um baile para a posse da nova rainha.
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1: Grave acidente registrado entre São João e Chopinzinho resulta em ferimentos graves em um dos ocupantes. Lucas Emanuel Cuco, de 21 anos, que tem familiares aqui em Coronel Vivida, morava em São João e estava indo a Chopinzinho quando se envolveu nesse acidente. Segundo informações da família, o Lucas Emanuel, de 21 anos, permanece internado em estado grave após o acidente registrado na noite de sábado na PR-281, trecho entre São João e Chopinzinho. As informações dão conta de que ele sofreu gravíssimos ferimentos, incluindo fraturas de várias costelas, perfuração de pulmão, além da necessidade de remoção do baço. Também foram encontradas fraturas nos 2 tornozelos. A família segue pedindo oração pela recuperação do Lucas.
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0: Alô, Os Atuais, Os Reis do Baile. Puxa daí, eu empurro daqui. Essa aqui é a indicação do ouvinte.

0: dimensão. Anjo Paranaense, essa pra galera lá de Pato Branco, conferindo de pertinho a programação da Palote. A Noêmia de Itapejara do Oeste mandou o seu áudio aqui pra gente. Oi, Noêmia, tudo bem?
1: Boa tarde.
0: Boa tarde. Tudo bem,
1: você? Eu gostaria de ouvir uma música. Diga. Pedir uma música. Não sei se você atende áudio.
0: Atendo, claro.
1: Radialista. Eu gostaria,
0: Karina,
1: de ouvir uma música com o Calmon.
0: Sim.
1: Qualquer uma que vocês colocarem, oferecer
0: tá
1: para uma grande amiga que mora na minha casa. O nome dela chama-se Iraci.
0: Aham. Tá bom.
1: Qualquer música. Desgosto de vocês. Desde já agradeço. Obrigada.
0: Queridas, tão bom. Então a Iraci, a Noêmia, né? De Itapejara do Oeste. Vou rodar Calmon, Sol e Lua. Que também é uma indicação do ouvinte por aqui, certo? Boa tarde, Karina. Manda um alô aqui pro povo de Chopinzinho. Parabéns pelo dia do radialista. De quem que é essa mensagem? O Eliandro? Certo, Eliandro. Tem um vídeo aqui pra mim assistir. Ah. Aí é bonito, hein? No 12. No 12, a galera de Chopinzinho, hein? Show de bola. Obrigada, obrigada pelo carinho. Oi, boa tarde, Karina. Boa tarde. Toca aquela música Dançando em Uma Só Lajota. É para nós aqui do Nilson Lavacar. Obrigado, se atendida. Também mandou foto aqui, ó. Tá na sintonia 88.7. Show! Vou rodar sim, tá? Daqui a pouquinho já chega também a indicação de vocês. Bom trabalho por aí.

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1: Os capitães do Corinthians, Gustavo Henrique, Rodrigo Garro e Memphis Depay, pediram a Marcelo Paz a permanência de Fernando Diniz. O executivo havia considerado uma mudança após a derrota para o Fluminense, mas decidiu manter o treinador. O Timão não vence há 6 rodadas no Brasileirão e está a 3 pontos da zona do rebaixamento. O próximo jogo será contra o Internacional, um confronto direto no Beira-Rio. Com as informações do esporte, Alexandre Bonetti.
0: Toque!

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Almon, sol e lua, indicação do ouvinte por aqui, hein? Você vai pedindo, a gente vai rodando e vai acontecendo esse show de bandas, que é o Top Bandas, até as 3 horas da tarde, certo? Indique a sua, participe, o WhatsApp da Palote é o 99915-1102. Quem mandou mensagem, boa tarde, um abraço aí do Vaguinho. Ô Vaguinho, feliz dia do radialista, obrigado. Amém, né? O Ivânio também, fala comigo, boa tarde. Fala, Ivânio, tudo bem? Boa tarde. Roda uma música boa e manda pra minha nega. Tá bom, eu mando, mas me manda o nome dela. Aí eu mando a música pra ela. Tá bom, Ivânio? Uma boa tarde aí pra você, tá? Obrigada também pela sua mensagem. A Rosenilda, oi Rosenilda. Boa tarde, menina. Grande beijo, né? Obrigada aí também pela sua participação, a sua sintonia. Esse é o Top Bandas, o melhor do bailão pra você até as 3 horas da tarde. De segunda a sexta, o melhor do bailão no Top Bandas. No sabadão tem Super Sábado também, com as tops. Só as boas do baile. Agora 2:17. Boa tarde pra você.

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0: 2:27. Boa tarde pra você.
3: A localização que eu tô indo aí.

0: destaque nacional. Melhor ficar sozinho na indicação do ouvinte. E a galera continua participando, interagindo. A Rosenilda mandou essa mensagem. Oiê.
1: Boa tarde, Karina.
0: Boa tarde, tudo bem?
1: Do radialista.
0: Obrigada.
1: Que Deus abençoe sempre você, suas equipes aí. Todo
0: Amém.
1: Mundo.
0: Obrigado.
1: Gostaria de ouvir a música Travesseiro Molhado. É a Rose aqui do bairro São Cristóvão de Coronel Vivida. Eu ofereço pra vocês e da rádio, pra todos os ouvintes e todos os gremistas.
0: Opa, beleza então, né? Então é pra mim também, né? Todos os gremistas, me incluo. Beijo pra você, Deus abençoe e tudo de bom. O Ivani falou que o nome da nega dele é Manu, né? Roda uma boa pra minha nega, Manu. Beleza, então, Ivani, um abraço aí pra você, um beijo pra Manu. A Marli Lotti, oiê, que bom ter você aí, estava com saudades. Toca Ame Quem Te Ama. Obrigada, beijos. Marli, querida, obrigada pelo carinho. Beijão aí pra você também. Estamos na escuta aqui em Três Barras do Paraná, pelo aplicativo Alô, galera de Três Barras. Que bacana, um abraço. Forte abraço pra família que está no Verê. Que bacana. Deixa eu ver quem que mandou essa mensagem aqui, né? De quem que é. Pampanã. Você tem nomezinho ou não tem nomezinho? 100% tá escrito. Só tá escrito 100%. Manda um nome aqui pra mim mandar um abraço aí pra vocês, tá? Só sei que é o pessoal de Três Barras do Paraná. Obrigada pelo carinho, pela sintonia com a Palote.

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1: Veículo sai da pista e capota na rodovia 158 entre Coronel Vivida e Chopinzinho. Um acidente de trânsito foi registrado no início da noite desse domingo, dia 20 de setembro, na PR-158 entre Coronel Vivida e Chopinzinho. Por volta das 18 horas, a equipe do Corpo de Bombeiros de Coronel Vivida e o SAMU de Chopinzinho foram mobilizados para atender a sua ocorrência na região da Serra do Bocalom. O acidente envolveu um veículo VW Gol que seguia em direção a Chopinzinho. Durante a descida da serra, o motorista perdeu o controle da direção, saiu da pista e o veículo acabou capotando. Uma pessoa sofreu ferimento e foi encaminhada até a unidade de atendimento médico em Chopinzinho.
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1: Teremos a última data FIFA na história com a dupla CR7 e Messi presente. Convocado por Lionel Scaloni para sua última dança, Messi estará disponível para os 3 amistosos da Argentina contra Bolívia, Burkina Faso e Benin, enquanto Cristiano Ronaldo foi convocado nesta última semana por Jorge Jesus para as 4 primeiras rodadas da fase de grupos da Nations. Aproveitem, porque vai ser a última vez que veremos essas duas lendas representando suas seleções simultaneamente.
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que a galera pediu e a gente tá curtindo juntos na Palote, com o Top Bandas que vai chegando aí na reta final. Vou deixar as duas saideiras, né? Tem Perigosa e Linda e uma Sala Jota. E daqui a pouco tem Conexão e o melhor da música sertaneja. Fica na sintonia.

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3: 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Boa tarde, Karina.
4: Boa tarde. Seguimos por aqui, mas a partir de agora, virando a chave, a gente começa a curtir o melhor da música sertaneja. Só modão dos bão por aqui, né? É, de todas as épocas, lá dos anos 80, 90, 2000, 2010, as de agora. Aquela que você mais gosta, toca aqui no Conexão da Palote. Continua valendo a sua participação através do 99915-1102. Fique à vontade. A Simone Mendes vai abrir o Conexão de hoje. Vocês viram que ela deu uma recachutada na lataria, na face, viu? No rosto. Coisa assim de mudança de CPF. Nossa, ficou linda, maravilhosa, mas mudou bastante, né? A feição ali da Simone Mendes. Mudou o nariz, é, deu uma mudada meio geral ali no rosto. Fez, como é que chama? Harmonização facial. Uhum. Tipo, é outra Simone, é outro CPF, viu? Tá numa beleza ignorante essa mulher.

Chitãozinho e Chororó, com a participação da Ana Castela, Sinônimo. E a Simone Mendes também cantou, com a Beleza Ignorante. Ela que tá linda, maravilhosa. Depois uma recalchutada, né? Já era linda, né? Sempre achei ela fantástica, linda, talentosa. Tá mais linda ainda. Vamos ver, quem mais tá participando por aqui? Você pode rodar alguma música com Céu e Cantos? Então, eu estava rodando bandinha até as 3, né? Agora é só sertanejo, tá certo? Beijão aí pra você. Boa tarde, Karina. Toca pra desbotar a saudade. Pro Marco e pro Henrique. Parabéns pelo programa. Alô, rapaziada de Vitorino. Boa tarde pra vocês. Oi, boa tarde, Karina. Deus abençoe sua semana e de todos os seus ouvintes. Toca, se possível, Diego e Vitor Hugo com Maiara e Maraísa. Acabou o assunto. Didi. Ô, Didi. Alô, Rio Grande do Sul, ouvindo a gente. Meu amigo gremista. Tudo bem, Didi? Boa semana também pra você. Deus abençoe.

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1: O Atlético Paranaense venceu o Bahia por 2-1 e voltou a ganhar após três rodadas do Brasileirão. Odair Hellmann destacou a regularidade do Furacão, que segue na terceira colocação. Mesmo com três titulares fora, entre eles o artilheiro Viveiros, o time garantiu a vitória, com defesa de pênalti de Mikael no fim. O Atlético volta em campo só no dia 8 de outubro contra o Atlético Mineiro na Arena da Baixada. Com as informações do esporte, Alexandre Bonetti.
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2: Presta atenção nessa história.
3: Amor, tô indo no banheiro, olha meu celular aqui.
2: Foi o que ela falou pra mim quando ela levantou da mesa.
3: Amiga, vamos lá comigo, deixar os dois bebendo aí.
2: Eita, trem com soro.

0: bom demais, hein, moda boa.
1: Agora são 3 horas com 35 minutos. Doutora Léo, da Odonto Top, está aqui com a gente. Doutora Léo, seja sempre bem-vinda. Boa tarde, tudo bem?
2: Boa tarde, Karina. Tudo bem? Muito obrigada. Mais uma semana aí, a gente falando sobre saúde bucal, né?
1: Isso.
2: Trazendo informações para todo mundo.
1: Tá certo. E um assunto interessantíssimo, inclusive, a gente abordou aí sobre isso no sábado, né? Dentro aí do Super Sábado, sobre a sensibilidade nos dentes, né? Muita gente sofre com isso, né?
2: É.
1: Vamos falar um pouquinho sobre isso também, doutora?
2: É, isso mesmo. A gente recebe muito paciente que fala assim, ah, eu tenho muita sensibilidade nos dentes, e os dentes geralmente eles estão íntegros, né?
1: Uhum.
2: Aí a pessoa fala, mas o porquê? Então, a sensibilidade nos dentes, ela pode acontecer por vários fatores, né? Principalmente por desgaste dos dentes, então assim, pessoas que rangem muito os dentes ou apertam muito os dentes, isso faz com que o dente mesmo, ele faz um mecanismo de proteção, que a gente chama, né?
1: Sim.
2: Então ele é como se ele fosse perdendo aquela camada protetora por fora, que é o esmalte do dente, ele vai ficando cada vez mais fino, né?
1: Uhum.
2: E isso faz com que a pessoa, né, o esmalte, aquela camada de esmalte, protege. Ela é uma proteção. Então, quanto mais fino ela vai ficando, menos proteção você tem. Outra coisa que acontece bastante, Karina, é quando também as pessoas têm ou uma mordida muito forte, aqueles pacientes que mordem com bastante força, tem uma mordida disfuncional.

0: inchado, mas quando a gente vai olhar o raio-x, por exemplo, tem uma manchona lá, ou
1: uma
0: seja,
1: infiltração,
0: isso, né? aquela cara interna. Uma infiltração, muitas vezes tem alguma restauração já tem a resina e ali ocorreu alguma infiltração. E isso também pode estar causando sensibilidade. Então, a sensibilidade nos dentes são várias causas que podem estar ocorrendo. Então, a gente sempre tem que investigar o porquê. Existem tipos de sensibilidade também. A maioria das pessoas relata sensibilidade, principalmente quando vai comer uma coisa gelada, né?
1: Sim.
0: Ou às vezes doce, né? Aquele doce um pouco mais forte, sente sensibilidade. Tem pessoas que têm sensibilidade a alimentos ácidos,
1: sim,
0: né? Então, tudo isso tem que ser investigado pra gente conseguir chegar ao que tá causando aquela sensibilidade pra daí tratar.
1: Certo. E quais são os tratamentos para a sensibilidade? O que a gente pode fazer?
0: Então, primeiro a gente precisa achar a causa, né? Uhum. Achando a causa, você vai tratar o que causou aquilo e né? Então, por exemplo, assim, uma retração gengival. A gente cobre aquela parte que retraiu a gengiva com uma resina, né? Uhum. Pode ser feito também um enxerto gengival. Se for um desgaste dentário, a gente faz uma cobertura, né? Ou seja, coloca resina, material restaurador também, coloca sobre o dente. Se for uma infiltração, você tem que trocar aquela restauração, porque ela já infiltrou, então você tem que trocar. Se for alguma sensibilidade, por exemplo, uma sensibilidade causada por algum tipo de, por exemplo, assim, quando você está fazendo clareamento, aí você trata com laser, ele auxilia bastante, né? Uhum. Porque o clareamento, ele acaba deixando o dente um pouco mais frágil, sensível a ter sensibilidade. Então, a gente já trata com o laser. Muitas vezes indica pastas de dentes específicas. Hoje em dia, existem pastas de dentes específicas para cada tipo de sensibilidade. Porque quando a gente vai ver fisiologicamente a sensibilidade, ela tem duas formas de acontecer, né? Então, a gente acaba investigando isso e passa uma pasta de dente específica. E aquela coisa, né? Sempre procurar o teu dentista para conseguir identificar a causa, para daí a gente conseguir estar tratando.
1: Inclusive, me lembrei agora que aprendi com vocês, já disse aqui, já não é segredo, a usar a escova de dente certa. Porque
0: justamente.
1: Eu pensava que tinha que ser mais firme, mais dura para limpar bem os dentes. E não é essa a realidade, né?
0: Não.
1: Então, a escova errada também vai causar aí algum problema.
0: Justamente, a escova muito dura, uma das coisas que. Uma das principais coisas que a escova muito dura faz é fazer retração gengival.
1: Uhum,
0: fazendo retração gengival, você expõe ali dentina, você vai ter sensibilidade.
1: Isso.
0: Então, é como eu falei no início, não é uma coisa só que vai levar você ter uma sensibilidade. Geralmente são vários fatores, você vai juntando de pouquinho em pouquinho, né?
1: Sim.
0: Você começa a sentir aquela dor. Então, você tem que ir eliminando aqueles maus hábitos, muitas vezes, que você tem, ou coisas que estão já prejudicando o teu dente, para daí tratando a dor, no caso, que é a sensibilidade.
1: Verdade, muito interessante, né? 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
0: Com certeza. A gente sempre trabalha desde o mais básico, né? Que a gente sempre fala, o que é o básico? É uma limpeza, né? Desde o mais básico até o mais avançado, que são cirurgias mais complexas, cirurgias de implantes dentários, reabilitações totais, muitas vezes aquele paciente que tem aqueles dentes todos. Ah, mas eu tenho todos os dentes, mas eles estão gastos, mas a gente precisa fazer uma reabilitação total, né?
1: Uhum.
0: Não é tirando o dente, é reabilitar aquilo que tem. Então, desde casos mais simples até casos mais complexos, você encontra lá no nosso Hospital do Dente, onde você tem também toda a questão de tecnologia para questão de fazer exames, raio-x panorâmico, escaneamento 3D, tomografia. Então, tudo isso para estar auxiliando no teu diagnóstico e no teu tratamento, além de profissionais qualificados, né? Muitas vezes fala assim, mas eu passo por vários dentistas. Justamente, por que nós temos vários dentistas? Porque cada um tem a sua especialidade.
1: Sim.
0: Por exemplo, todos sabem fazer tratamento de canal, mas ninguém sabe fazer o tratamento melhor do que o especialista em tratamento em, né? É, que é o endodontista. Todos sabem, por exemplo, tirar um siso, mas ninguém melhor do que o especialista nisso, né? Certo. Então, nós temos especialistas em todas as áreas, justamente para você solucionar tudo em um lugar.
1: Olha que bacana. Isso é um diferente, uma de um

0: um diferencial incrível, né?
1: Justamente.
0: Exato. E também atende crianças, idosos, né? Justo. Tem esse atendimento sensibilizado também, né? Com crianças, certeza. E idosos.
1: É, aquela coisa, né? O cuidado com os dentes, ele começa... É, muito antes da criança nascer, né? É. Porque a mãe já faz aquele pré-natal odontológico e vai até a vida adulta, até o final da vida, né? Que é onde geralmente as pessoas mais precisam de reabilitar dentes, porque é aquela fase em que já gastou muitos dentes, já perdeu, então você precisa estar reabilitando, muitas vezes com próteses e tudo mais. Então, a gente atende todos os tipos de pacientes.
0: A gente sabe que a primeira avaliação é gratuita. 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
0: Tá certo, obrigada, doutora.
1: Obrigada, Karina, ótima
0: semana, né?
1: Obrigada, até semana que vem.
0: Com certeza. 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

0: gente. Obrigado!
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0: Felipe Araújo com o Panda. Ponto G.
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0: As melhores músicas você confere no Conexão com o melhor do sertanejo pra você, né? Daqui a pouco, gente, tem dose dupla. Fica ligado aí.

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2: Um Dose dupla com Leandro e Leonardo.

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2: Pra quem é fã de carteirinha, eu era fã, né, de Leandro Leonardo. Pensa em mim e sonho por sonho. Dose Dupla de hoje. Quem tá participando comigo é o Robson. Boa tarde, Karina. Toca uma música da Raquel Teixeira. Estamos na audiência sempre. Não peço música todo dia, mas o rádio ligado todas as tardes. Top o programa. Legal, Robson. Muito obrigada pelo carinho da sua audiência, da sua participação. É claro que tem Raquel Teixeira também na programação da Palote. Junto com o Rony e Roberto. Quem de nós dois...
3: Eternizar essa canção, esse momento maravilhoso aqui, Raquel.

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1: Capitão Leônidas Marques está entre os trechos do Paraná que terão teste de controle de velocidade média. O município de Capitão Leônidas Marques está entre os locais do Paraná que receberão teste de um novo sistema de fiscalização capaz de calcular a velocidade média dos veículos ao longo de trechos das rodovias. O projeto piloto foi autorizado pela Agência Nacional de Transportes Terrestres, ANTT, e contempla 13 segmentos no estado. Na região oeste será realizado na BR-163, em Capitão Leônidas Marques, um trecho de aproximadamente 11,5 quilômetros, entre o quilômetro 139 e 151.
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1: Polícia Civil incinerou cerca de 122 quilos de drogas em Francisco Beltrão. Cerca de 122 quilos de substância entorpecente foram incineradas pela Polícia Civil em uma ação que reuniu materiais vinculados à 19ª Subdivisão Policial de Francisco Beltrão e à Delegacia de Marmeleiro. No total destruído, aproximadamente 80 quilos eram de substância análoga à maconha ou crack, provenientes da ocorrência atendida pela 19ª Subdivisão Policial de Francisco Beltrão. Outros 42 quilos estavam relacionados à Delegacia de Marmeleiro. Esse material incluía substâncias análogas à maconha, cocaína e êxtase.
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Agora 4:49. Gente, por hoje vou me despedindo de você. Nosso próximo encontro na Palote é na quarta-feira, 13h, no Top Bandas. Amanhã, a Jujuzinha vai estar por aqui, comunicando com você, trazendo aquele alto astral bacana. Tá certo? Se fica em boa companhia, com certeza. E na quarta a gente conversa novamente. Mas, carinha, vocês estão se revezando? Mas já pensou nós formar uma dupla, né? É, eu já falei pra ela, vamos fazer uma dupla de duas, né? Certo, gente? Então, um beijo grande pra você. Sabe quem tá chegando, né? Ele, Reinaldo Claudino e o Arena 88, certo? Fique em boa companhia também, é claro, com o Reinaldo. Beijo grande, fica com Deus e a gente se vê por aí. Tchau.

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0: 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Boa tarde, Reinaldo.
1: Oi, boa tarde. Chegamos, gente. Chegamos na sua Arena 88. Aqui na sua Palote FM. Alô, você do outro lado do rádio, tudo certo por aí?
2: Brasil!
1: Então tá bom, segunda-feira, né? Semana vai ser longa, gente, porque hoje é só segunda-feira. Vamos lá, vamos tentar sobreviver, né, essa semana. Vamos tentar sobreviver. Oh, Deus da vida, obrigado pela oportunidade de estar de volta. Você ouvinte aí do outro lado do rádio, Deus te abençoe e te guarde. Tudo de bom! É a oportunidade de Deus, sim, estamos vivos e otimistas e com o coração, com o sentimento de gratidão pela vida, pelo respiro, pela graça de ir vivendo, que faça eu, faça você por merecer essa graça que é poder respirar e ir vivendo, essa vida que vem de Deus. Muito, muito, muito, muito, muito, muito obrigado, Deus! Você ouvinte, Deus te abençoe e te guarde, tudo de bom onde quer que você esteja, Deus te abençoe e te guarde mesmo de verdade, ouvinte. Padre Lino Baggio, na direção geral da Palote FM, a direção administrativa e executiva, Frank Schiavini. A gente vai até às 19 horas com o nosso Arena 88 aqui na Palote FM, liberando o nosso WhatsApp 999-15-1102. 999-15-1102. Tá liberado! E o pessoal pintando de verde o nosso WhatsApp por ali. Mas que coisa mais boa, gente!

barbaridade, tchê. Chiquita e Bordoneio. E os Monarcas. Aí sim, meu compadre. Pensando aqui. Reinaldo, viu? Agradecer ali o Grêmio, né? De ter dado a segurada no Parmeira, né? Ô, Seco. Ô, Gilmar. Você vê esse Grêmio também, né? Os flamenguistas ali torcendo, né? Pelo Grêmio, homem do céu. Né? Grêmio, segura o Parmeira, segura o Parmeira. Nós de ver que o Grêmio deu uma segurada mesmo. Mas nem eu acreditava no negócio desse, viu, Gilmar? Ah, é que o Grêmio ultimamente, meu Deus do céu, né? Ô, Gilmar, meu irmãozinho, forte abraço. Ele é flamenguista, então segue o líder, Reinaldo, que é o Flamengo. Que tal, hein? Ô, Reinaldo, cama solitária, o José Amorim está pedindo. Alô, José Amorim, forte abraço. O Celção está pedindo cuidado, menina. Mandando um abraço pro maninho Marcos, pra mãe Dona Tereza, charada minha. E hoje, depois de 14 dias no hospital. Ah, é? Dona Tereza, mas tá com a saúde restaurada, né? Isso é muito bom, isso é muito bom. Aham. Então tá, um forte abraço. É pra Dona Tereza, que é a mãe do Celção, pro maninho Marcos também. E o programa tá bom demais. Forte abraço, Celção. A Andréia diz que homem também chora. Ed Brito, Samuel e Gustavo Lima. Ô, Nego Gil, daqui a pouco quero te ouvir aqui, meu parceiro. Ô, Nego Gil, um abraço, irmãozão.

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1: O Flamengo venceu o Bragantino e ampliou a vantagem na liderança do Brasileirão antes da data FIFA. Leonardo Jardim elogiou a equipe e disse que a reclamação de Pedro após ser substituído não passou de um momento de jogo. O treinador destacou a importância da pausa para treinamentos, já que o Flamengo terá jogadores convocados para as seleções. Com as informações do esporte, Alexandre Bonetti.
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3: Oi, 17 horas e 24 minutos. 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

0: Olha, por ordem de chegada aqui, já vou atender meu irmão Nego Gil. Quero também a Jocelaine, tá por aqui, né? Isso. Quem mais?
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0: A Sandra chegou também. O Adelar Rezende também chegou. O Thiago Kamansky também chegou. A Ivane acabou de chegar. E alguém dizendo oi, boa tarde também. Pessoal de Itapejara do Oeste, boa tarde. Tudo certo? Tudo bem? Ô, Claudino, você falou a... Deixa eu ver aqui, eu acho que eu errei o nome dela. Cadê? Onde é que tá o nome dela? Deixa eu ouvi-la primeiro. Isso, libera o microfone. Tava tentando acessar o nome aqui, tem alguns no cadastro aqui do WhatsApp que não tá cadastrado. Alguns no cadastro que não tá cadastrado, né? Fala, minha ouvinte.
2: Boa tarde, Reinaldo.
0: É a Jocelene. Certo?
2: É a Jocelene.
0: Tudo bem, Jocelene?
2: Reinaldo, toca qualquer uma do Teixeirinho pra nós.
0: Ah.
2: Se você pudesse comunicar pra mim, Reinaldo, eu tô precisando arrumar emprego.
0: É?
2: Eu sirvo como acompanhante de idosos, não de idosos acamados, que eu não tenho experiência.
0: Uhum.
2: E também pego como um babá.
0: Sim.
2: Não tenho experiência como babá, mas tenho experiência como mãe e avó.
0: Uhum.
2: Eu tenho 43 anos, moro no interior, posso pernoitar, ficar a semana inteira.
0: Tá.
2: E só voltar pra casa no final de semana. Então, se alguém se interessar no meu serviço,
0: você
2: passa o meu número daí pra eles.
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2: Fico muito grata, Reinaldo, se for atendida.
0: Tá dado o recado.
2: Abraço.
0: Aqui. Tá dado o recado aqui. Eu vou rodar o Teixeirinha, seu pedido também. Vou tomar uma cuia de mate agora, né? Nego Gil mandou uma cuia de mate, mas no capricho, hein, Nego Gil? Que capricho, meu velho.
3: Boa tarde, Reinaldo. Claudino e ouvintes aí, velho.
0: E aí,
3: velho,
0: parceiro, velho.
3: O que ligaria no 88, né, Reinaldo? Nem vamos falar de futebol, né?
0: Não, vai, deixa
3: tá
0: quieto.
3: Feio o negócio.
0: Deixa quieto.
3: Reinaldo, fala pra nós aí. Cabelão preto com um sorriso lindo.
0: Cabelão preto, tá bom? É bom.
3: Uhum. E depois a musiquinha da confusão aí. Saudade da ex com céu encanto.
0: Nossa.
3: Meu Reinaldo. Meu Deus do céu.
0: Olha que você vai tomar jeito, rapaz.

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0: Congregação das Pequenas Irmãs da Sagrada Família anuncia o encerramento da missão em Palmas. A Congregação das Pequenas Irmãs da Sagrada Família, presentes há 46 anos na comunidade de Palmas, sul do Paraná, anunciou oficialmente durante a celebração da Santa Missa desse domingo, dia 20, na Catedral do Senhor Bom Jesus da Coluna, o encerramento de sua missão em solo palmense. A comunicação foi realizada pela irmã Lúcia Bonetti, que leu em sua íntegra o comunicado destinado ao povo de Deus e assinado pela irmã Dirce Lourdes Tonetti, superiora regional no Brasil das Pequenas Irmãs.
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bom demais. 17:49. É, chegou também aqui o Gilberto lá de Joinville. Ô, Gilberto, um abraço pra você, meu irmão. Obrigado pelo carinho da sintonia. Sandra! Alô, Sandra do Primavera 1. Oi, Sandra. Como é que tá esse coração aí, mulher? Hein, Alana Tavares? Sandra, ó, seu pedido aqui, ó. Obrigado.

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1: Ô Reinaldo, viu? Seguinte, só avisa aí, avisa lá. Ô Thiago Kamansky, teu recado tá aqui. Noêmia lá de Tapejara do Oeste, aquele abraço. Ivane, teu recado já chegou. Gilberto, teu recado também. Ô Valdemir. Alô, Valdemir. Nós temos o Valdemir aqui na Palote. O Valdemir é nosso ouvinte. Chegou teu recado. Seu Dercy. Dona Sara. Alô, seu Dercy. Seu recado já chegou aqui também, meu parceiro. Eu vou até às 19 atendendo essa gente bacana demais. O Adelar Rezende. Você é ou não é um homem de família, Adelar Rezende? Um abraço, parceiro. Quase 18 horas. Mas não é.

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irmão e minha irmã, neste momento nós queremos olhar para trás para agradecer ao Senhor, através de Maria, nossa mãe, por tudo que nós vivenciamos neste dia. E a igreja também celebra a festa de São Mateus, evangelista e apóstolo. Mateus, ele passou de cobrador de impostos a discípulo do mestre que lhe dissera: segue-me. E ele prontamente seguiu Jesus. No seu evangelho, redigido para a comunidade judaico-cristã, o Cristo se manifesta como o mestre e o fundador do novo Israel. Isto é importante que nós tenhamos presente. É o evangelho da igreja constituída sobre a fé de Pedro, chamada a ser sacramento de reconciliação e de encontro entre Israel e todos os homens. Então, neste dia que nós recordamos São Mateus, queremos ter presente este grande apóstolo, este grande missionário, este grande evangelista, e queremos agradecer a Maria, nossa mãe, por nos ter dado São Mateus. O anjo do Senhor anunciou a Maria, e ela concebeu do Espírito Santo. Ave Maria, cheia de graça, o Senhor é convosco. Bendita sois vós entre as mulheres, e bendito é o fruto do vosso ventre, Jesus. Santa Maria, Mãe de Deus, rogai por nós, pecadores, agora e na hora de nossa morte. Amém. Eis aqui a serva do Senhor. Faça-se em mim segundo a vossa palavra. Ave Maria, cheia de graça, o Senhor é convosco. Bendita sois vós entre as mulheres, e bendito é o fruto de vosso ventre, Jesus. Santa Maria, Mãe de Deus, rogai por nós, pecadores, agora e na hora de nossa morte. Amém. E o Verbo se fez carne e habitou entre nós. Ave Maria, cheia de graça, o Senhor é convosco. Bendita sois vós entre as mulheres, e bendito é o fruto de vosso ventre, Jesus. Santa Maria, Mãe de Deus, rogai por nós, pecadores, agora e na hora de nossa morte. Amém. Rogai por nós, Santa Mãe de Deus, para que sejamos dignos das promessas de Cristo. Infundi, Senhor, a vossa graça em nossos corações, para que nós, que pela anunciação do anjo conhecemos a encarnação do vosso Filho, por sua paixão e cruz, sejamos conduzidos à glória da ressurreição. Por Cristo nosso Senhor. Amém. O Senhor esteja convosco. Ele está no meio de nós. Pela intercessão de Maria, nossa mãe, de São Mateus, apóstolo e evangelista, de São Roque, desça sobre todos vós a bênção de Deus Todo-Poderoso, Pai, Filho e Espírito Santo.

0: 18:09, o Frank vai ter que se bandear pra lá. O cara não vai ir por causa da chuva, boa tarde.
1: Você calcula, deu uns pinguinhos de chuva aí, o bicho velho já
0: abriu água.
1: Não.
0: É, daí. Eu
1: perguntei pra ele, eu falei, não, tô foia.
0: Tava de repente lá por amanhã, né, Frank?
1: Amanhã
0: aí, piazadinha, viu? Amanhã, se o cara não ir no lugar do Frank, ele diz que é capaz até de pensar numa demissão. Não, não é demissão também, não. Só uma conversa com o cara, né, Frank? O cara, sempre que pode, ele vai, né? Com frequência, ele não pode ir, é verdade. Ai. E o Jefferson querendo acertar com o cara que o Frank paga pra ir na academia no lugar dele. Não vai resolver muito, Jefferson. Se pro Frank, o Frank já tem contrato com ele já há um bom tempo, né? O Frank já emagreceu uns quilos aí, até o seu Dercy percebeu, né? Hein, seu Dercy? O senhor viu o homem lá na festa, né? Badeu o Jefferson, novo Jefferson. O cara vai lograr mais ainda você. Eu não tenho dúvida quanto a isso. Vou beber de novo, Gilberton, lá de Joinville, um abraço, mateando, Reinaldo, e ouvindo o Arena aqui em Joinville. Ei, Gilbertão, gente boa, abração. Ô, Frank, você sabe me dizer mais ou menos quantos dias no ano tem homenagem pro radialista? Você sabe mais ou menos assim?
1: Olha, quantos eu não sei, mas todos são muito bem merecidos.
0: Sim, né? De fato, mas precisava ter 18 dias.
1: É verdade.
0: Entendeu? Começou hoje, né?
1: Eu acho que bem no fim ninguém nem sabe que dia que é.
0: Começou hoje. Eu acho que os últimos 8 presidentes, cada um quis decretar um dia, né?
1: Pra ficar de bem com os radialistas.
0: Eu acho que pra agradar os radialistas, né, Frank?
1: Claro.
0: Tava pra agradar mesmo, sabe? Você sabe, só tinha um jeito de agradar, Frank. É. Se a metade desses dias a gente tivesse folga, entendeu?
1: Aí
0: o Frank é radialista também, e faz pouco tempo, né? Embora que a posição que ele usa hoje na rádio, eu não sei se ele ia querer dar tanta folga. A posição do homem, ele é o gerente, ó. Mas hoje começou o dia, né? Mas tem pelo menos uns três. E hoje é um dia deles. E o Gilberto tá dizendo, parabéns, Reinaldo, pros radialistas e todo mundo aí, tá? Ô, Gilberto, eu vou beber de novo do Teodoro Sampaio. Quem é que me pede aqui? A Ivane. Ô, Ivane, como é que você tá, minha querida? Tudo bem?
2: Boa tarde, Reinaldo. Tudo bom?
0: Tarde, bom. Tudo e aí, bem. Que bom.
2: Essa música, Deus Me Dá Sossego, ofereço para todos os radialistas da Palote, que todos tenham um excelente dia, parabéns para todos, com saúde e paz. Nossa Senhora sempre lhes abençoe e proteja de todo mal.
0: Amém, Ivan.
2: E ofereço também para todos os que estão ouvindo.
0: Tá bom, muito obrigado.
2: Obrigado se for atendida.
0: Deixa comigo.
2: Um abraço, tchau.
0: Valeu, Ivane, tudo de bom, viu? Ô, Thiago Kamansky, uma semana boa demais, meu irmão. Alô, Thiago, um abraço pra você, pra tua prenda, pro pequeno Gabriel de vocês, um beijo no coração dessa família aí, tá bom? O Thiago tá indicando essa aqui, ó. E Leandro e Leonardo, ô, moda boa. Até com chuva é boa essa moda, viu, né?

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10: Minha gente, pensa num chuvão aqui na área central nesse momento, viu? 18:30, segunda-feira, 21 de setembro de 2026. Que virada no tempo, hein? Apesar que já vem desde o final da semana aí, né? Mas ontem passou sem chuva aqui, hoje até umas alturas do dia, e essa mudança de estação, né? A gente fecha o inverno hoje e começa a primavera amanhã. É, então tá aí. Será que é isso, Reinaldo? Não sei. Mas pode ser. 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
1: Ô, Reinaldo, final de tarde o menino da porteira vai bem, né? Alô, meu garçom preferido, meu amigo Paulo Rogério Tonion. O Paulo Tonion. Esse cara é batalhador e é do bem. Paulo, um abraço, meu parceiro. Tudo de bom, muito obrigado, viu? É o meu garçom preferido. Reinaldo, meu comunicador preferido. Paulo, meu irmãozão. Grande Paulo. Paulo é das antigas, família do bem. Reinaldo, manda um abração e essa música Menino da Porteira. Reinaldo, manda pro pessoal na comunidade Cristo Rei. Alô, Cristo Rei! Reinaldo, especialmente para o tio Jande. Alô, Jande! Jandir! Joaquim Tonion! Vai Corinthians, Reinaldo! Uia! Já que você e o Frank, Reinaldo, você é gremista e o Frank santista... Não, o Frank é pontepretano. Se ele fosse santista, pensa num piá feliz, mas é pontepretano o Frank, meu Paulo. Um abraço, Paulo. Pessoal do Cristo Rei, aquele abraço. Ô, Claudino, tem um pedido ali do seu Dercy Bernardo. Ô, seu Dercy, quero lhe ouvir, seu Dercy.
2: Boa tarde, Reinaldo.
1: Boa tarde, tudo bem, seu Dercy?
2: Aí, previsão do tempo.
1: Opa!
2: Zé Mulato Cassiano.
1: Aham.
2: Se for atendido, agradeço.
1: Deixa comigo.
2: E uma boa segunda-feira pra ti, tudo de bom e um abração.
1: Ô, seu Dercy, gente, do bem tá ali também, viu? Ô, Valdemir, lá de Bom Sucesso do Sul, Reinaldo, pessoal da Vila Bonita, ligados na Palote de Coronel Vivida. Roda aquela do Ed Brito e Samuel, Reinaldo. Alô, Valdemir! Lá de Bom Sucesso do Sul. Abraço! Muito obrigado!

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2: Incêndio atinge aviário na região do Santana, no município do Verê. O incêndio atingiu um aviário na região do Santana, interior de Verê, na noite desse domingo, dia 20. A ocorrência foi registrada por volta das 20 horas e mobilizou uma equipe do Corpo de Bombeiros e dois vizinhos, que se deslocou com uma viatura BTR para realizar o combate às chamas. A Polícia Militar do destacamento do Verê também prestou atendimento no local.
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2: Caminhonete com alerta de furto é recuperada após ser abandonada em via pública. Uma caminhonete com alerta de furto e roubo foi recuperada pela Polícia Militar na noite ainda do sábado, no bairro Santa Cruz, em Cascavel. O veículo, que possuía características de um automóvel clonado procurado após uma tentativa de abordagem, estava abandonado em via pública e apresentava marcas de disparos de arma de fogo.
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12: Ô, Arena 88 tá terminando, Reinaldo do céu. Ô, Nego Gil, aquela saudade da ex lá, meu filho. Tem que deixar pra outra hora, viu? Alô, Ademir. Ô, Veiga, lá de São Jorge do Oeste, diz que tá chovendo uma barbaridade por lá, né? Ô, Veiga. Nem que seja um toque de cordiona, pelo menos os serranos, é. Ô, Maria!
14: Boa tarde, Reinaldo.
12: Tarde.
14: Tudo bem?
12: Tudo
14: como
12: bem?
14: Que você tá?
12: Tudo
14: como é que
12: bem?
14: Foi teu final de semana?
12: Bom!
14: Eu agora posso dizer, graças a Deus, tô bem.
12: Opa,
14: tô me recuperando.
12: Que bom. Aí
14: tô
12: sim.
14: Ótimo. Viu? Eu gostaria que você pudesse tocar uma música aí pro meu amorzão aí.
12: Ah, mas não vai dar tempo,
14: mim,
12: Maria.
14: Pra tocar uma música pra ele. Aquela madrugada gelada. Mandar pra ele essa chuva e amanhecer.
12: Alô, amorzão da Maria.
14: Beijos, fica com Deus. Abraço.
12: Amém, obrigado. Tchau, gente, até amanhã. Gelada.

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6: Segurança, sempre preservar sua segurança dentro da cidade ou nas nossas rodovias. Você leva a gente agora, né? O Grupo RBJ de carona junto com você, trazendo aí a melhor programação para você que tá ligado aqui junto com a gente. Eu sou o Patrick Rodrigues e hoje faço aqui a sua companhia, começando muito bem a nossa programação com o som de Carlinhos Brown. Ouve, tá chegando para você às 7:01. Ótima tarde, fica comigo aqui que tô fazendo a sua companhia, trazendo aquela música gostosa pro seu final de segunda-feira. Daqui a pouco eu pergunto como é que foi sua segunda-feira aí, hein?

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1: É, pra quem gosta de rádio e pra quem gosta de informação também, né, gente? Curtimos aí a Ana Castela, Olha Onde Eu Estou, Carlinhos Brau Ouve e também Nick Jonas, Right Now. 19 horas e 12 minutos, nós temos informações chegando pra gente aqui, né? Temos informações aí da região de Francisco Beltrão, aonde já foi registrado alguns pontos de granizo, gente. Então, pessoal aí fica atento, né? Tivemos aí 3 acidentes já acontecendo também. 2 acidentes nesse momento sendo atendidos na cidade de Francisco Beltrão. E também, claro, tivemos então aí alguns registros de granizo lá na cidade de Marmeleiro, tá? A gente vai trazer as informações aqui pra você, né? Nossos correspondentes também aí de outros municípios. Você que tá nos ouvindo, manda sua mensagem sempre por aqui, né? Manda aí a sua mensagem, como está a situação neste momento. O Sudoeste agora enfrentando um tempo severo, né? Ventos aí, alguns granizos em pontos específicos da cidade de Francisco Beltrão, Marmeleiro, toda aquela região também. Então, fique atento aí. Deixa a gente tá aqui atualizando as informações, já a gente vai trazer todas elas para você, mas você que tá me ouvindo nesse momento, está nas rodovias, tem algo aí que você acha relevante a gente trazer aqui, fique à vontade para mandar sua mensagem e também aqui estar informando, né, outros motoristas e também a população em geral aqui do Sudoeste do Paraná, deste tempo severo que estamos enfrentando neste momento.

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2: Isso aí, música e informação não faltam pra você aqui no nosso grupo RBJ de comunicação. Hoje eu, Patrick Rodrigues, tô aqui fazendo a sua companhia e, gente, já temos informação aqui, né? Que passou aí um granizo meio forte aqui na região de Marmeleiro, na região ali. E a rodovia entre Marmeleiro e Campo Herê está totalmente bloqueada neste momento por conta de queda de árvores na rodovia, tá? Então temos informação já repassadas aqui pra gente por moradores lá de Marmeleiro, que a rodovia entre Marmeleiro e Campo Herê está interditada neste momento. Então, você da região sudoeste Paraná vai fazer essa viagem, vai passar entre Marmeleiro e Campo Herê. Está bloqueada a rodovia nesse momento por conta de árvores que caíram na pista. E se você está nos ouvindo, seja qual for das nossas emissoras do grupo RBJ de comunicação, pode mandar sua mensagem para cá e contar pra gente como que está o tempo aí, né? Pessoal aí, fique à vontade para mandar sua mensagem, a gente vai estar aqui colocando no ar a sua mensagem aqui para outras pessoas, outros motoristas também, né, que estão aí nas ruas das cidades que estão ligadas aqui com a gente do grupo RBJ, a gente trazendo a informação em primeira mão para todo mundo. 7:20 agora, Ivo Mozart. Lindo, lindo, lindo chegando por aqui. O que a gente pode ajudar é dar uma trilha sonora boa para sua noite. Seja bem-vindo, para você que ligou aí o rádio agora. Aumenta o volume e curte junto com a gente a programação do grupo RBJ de comunicação. É o Music Night para você.

de som pra você que não pode parar. Aí você curtiu de Ferreiro, Sentença, também Gustavo Lima, 100 mil, Ivo Mozart, lindo, lindo, lindo. 19:31, que bom ter você sintonizado aqui no Grupo RBJ de Comunicação. Aqui no nosso Music Night hoje é o Patrick Rodrigues fazendo aqui a sua companhia. E que carinho mesmo poder estar recebendo você aqui na nossa sintonia, né? Onde quer que você esteja, em casa, no carro, né? Se estiver no carro, ainda mais cuidado, né, gente? Tem muita chuva aí pelo sudoeste do Paraná, tá passando ali por Francisco Beltrão, mas claro que vai por todo

Porto Barreiro e tudo mais, Candó aí pra aqueles lados aí. Pessoal que tiver nessa rota aí, né? A chuva tá intensa e tá aí pra esse lado. E alguns pontos aí de pedras, né? Sendo registrados também. Até inclusive, né? Algumas questões pontuais aí, né? De destruição, né? Por conta de granizo. Temos aí rodovias já também interditadas ali entre Marmeleiro e Flor da Serra do Sul, já está totalmente interditada por conta de árvores na pista. E se você tiver informação, passa pra gente também, pra nós comunicar todo mundo.

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2: Aí, som pra você, minha gente. Claro, curtindo aqui, né? O nosso Music Night. Esse foi aí o nosso dose dupla de cosplay de hoje. Cosplay com Clocks e Yellow também. 8 horas e 47 minutos. Que bom é ter você aqui junto com a gente nessa noite chuvosa aqui no sudoeste do Paraná, ouvindo música boa.
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2: Claro que é impossível parar de ouvir, ainda mais com o Skank. Esmola chegando por aqui. Aumenta o

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2: Sempre ao seu lado, trazendo muita música boa, sempre trazendo aí aquela companhia gostosa aí no seu final de noite, né? Geralmente, Jô Carneiro tá aqui fazendo a sua companhia. Hoje, eu, Patrick Rodrigues, estou por aqui. E claro, atendendo o seu pedido, você mandando a sua mensagem aqui pro WhatsApp, de costume, que você já tá acostumado a mandar a sua mensagem, pode continuar, tá? Tá me ouvindo aí por conta aí de uma das nossas emissoras do Grupo RBJ de Comunicação.

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3: No ar, RBJ Notícias. Eu sou Ângela Maria e você vai saber agora. Cargos de liderança são só 1,5% das vagas para pessoas com deficiência. TSE vai enviar alertas no e-título com orientações para as eleições.
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3: Há duas semanas do primeiro turno das eleições em 2026, marcado para 4 de outubro, o Tribunal Superior Eleitoral começou a enviar, na sexta-feira, notificações oficiais aos eleitores do aplicativo e-título. Os alertas trazem orientações sobre serviços eleitorais, consulta ao local de votação e combate à desinformação. O envio continuará durante todo o período eleitoral, inclusive entre o primeiro e o segundo turnos. O TSE recomenda que os eleitores consultem antecipadamente o local de votação. A informação está disponível na opção Onde Votar, que indica a zona e a seção eleitoral.
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3: Apenas 1,5% das vagas destinadas a pessoas com deficiência ofertam posições técnicas e gerenciais, apontou um levantamento inédito da startup Egalite. O levantamento considera dados de 116 mil profissionais cadastrados e mais de 19 mil vagas ativas no portal PCD, da própria startup especializada em projetos para empregabilidade de pessoas com deficiência. As empresas destinam grande parte das vagas para posições operacionais, que representam 98,5% dos postos de trabalho. Por outro lado, o levantamento apontou que 31% de todas as candidaturas espontâneas desses profissionais são direcionadas para posições gerenciais e técnicas. Confira agora as informações do esporte.
4: Caleri recebeu seu 11º cartão amarelo no ano e desfalca o São Paulo no clássico contra o Santos no dia 2 de outubro. O atacante já cumpriu suspensão contra Fluminense e Boca Juniors, partida que terminou com a eliminação tricolor na Sul-Americana. Em 40 jogos na temporada, Caleri tem a maior média de amarelos na carreira pelo São Paulo, um a cada 3,6 partidas. Com as informações do esporte, Alexandre Bonetti.
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0: Brasil. As notícias do governo federal que movimentaram o país no dia de hoje.
1: Olá, boa noite.
2: Boa noite para você que nos acompanha em todo o país.
1: Segunda-feira, 21 de setembro de 2026.
2: Vamos aos destaques do dia.
1: Semana reúne ações contra o crime organizado no sistema prisional.
2: Uma das operações tem como alvo a identificação e a retirada de aparelhos celulares dos presídios, Thaís de Araújo.
3: As ações ainda incluem capacitações de policiais penais e treinamento para operar equipamentos de raio-x e scanners corporais.
1: Pix automático poderá ser utilizado em contas salário.
2: Regra entra em vigor a partir de julho de 2027. E não é só isso. Luana Karen.
4: Entre as medidas de segurança está a que amplia de 30 para 80 dias o